0: Só que esses impactos, diferente do que acontece no sul, que os impactos são a partir de agora, nós esperamos os impactos mais para o final do ano, começo do ano que vem, né? Especialmente no norte e no leste da Amazônia, né? Nós devemos ter, a partir do final da primavera, déficits de chuvas. Não dá para qualificar ainda exatamente a severidade desse déficit de chuvas. Nós vamos tentar qualificar isso ao longo dos próximos meses. E no norte da região nordeste, que é a região semiárida, aí sim é somente em 2027, né? Porque o período chuvoso principal daquela região é de fevereiro a maio. Ela tem uma componente também associada ao Oceano Atlântico, então nós devemos aguardar mais para o final do ano para avaliar a possibilidade de secas no norte da região Nordeste.
1: E aqui na região centro-oeste, alguma questão em especial?
0: O principal impacto do El Niño na região central do Brasil, que inclui a região centro-oeste, a região sudeste, o sul da região amazônica e o sul da região nordeste, é o aumento das temperaturas, né? Não tem um impacto no volume de chuvas. O El Niño nessas regiões, nessa região central. Portanto, o que tem que se prestar atenção nesse momento? Nós estamos no período seco da região. Essa região central do Brasil, o período seco normalmente se estende até meados de outubro, que é quando começam as chuvas mais frequentes e regulares. Com temperaturas altas, período seco, então isso faz com que a vegetação possa ficar mais seca, e aí a atenção maior é justamente com as queimadas, né? Porque com a vegetação mais seca, temperaturas mais altas, o potencial para a ocorrência de queimadas aumenta. Então, esse é um ponto de atenção, para os próximos meses na região central do Brasil.
1: Agora, o Instituto Nacional de Pesquisas Espaciais, o INPE, onde o senhor, inclusive, é pesquisador, está atuando com diversos órgãos federais no monitoramento do clima, justamente para a preparação de todos esses eventos que o senhor mencionou agora. A partir daí foi lançada uma plataforma, né, doutor Gilvan? Queria que o senhor falasse para a gente como é que funciona esse trabalho, quais são os órgãos envolvidos.
0: Nós fizemos um trabalho, porque o que que acontece? Existem, quando ocorre um fenômeno como o El Niño, existem muitas fake news, né? Então nós pegamos, juntamos os órgãos principais que monitoram o clima e meio ambiente no Brasil, que são o INPE, através do Centro de Previsão de Tempo e Estudos Climáticos, que é a instituição a qual pertenço, o Instituto Nacional de Meteorologia, a Defesa Civil Nacional, a Agência Nacional de Águas, o Serviço Geológico do Brasil e o CEMADEM. Então, essas seis instituições, elas publicaram agora no mês de junho uma nota técnica, né, chamado Painel El Niño, onde nesse Painel El Niño nós avaliamos justamente a situação atual e como é que nós, o que nós esperamos para os diversos setores, por exemplo, agricultura, para a defesa civil, a questão de desastres, a questão de águas, ao longo dos próximos meses. Esse Painel El Niño, ele vai ser renovado a cada mês, e essa é uma informação que vai auxiliar não somente a população, mas também os diversos setores e também os tomadores de decisão.
1: Principalmente aí as autoridades estaduais, municipais também, né, que vão poder se precaver de maneira mais específica, né?
0: Exatamente, porque existe inclusive algumas pessoas falando alguns termos até coloquiais do tipo: olha, vai ser um El Niño Godzilla. As previsões indicam que será um El Niño de forte intensidade, a muito forte intensidade, mas não há motivo para pânico. Nós temos que, obviamente, nos prepararmos para os impactos do El Niño. Os principais impactos do El Niño nós já sabemos. E aí é acompanhar ao longo dos próximos semanas e meses como é que será a evolução desse fenômeno para fazer com que os impactos sejam os menores possíveis.
1: O senhor tocou num ponto interessante aí, porque, de fato, o senhor até mencionou antes, né? Existem muitas fake news, e existe também algumas equiparações que são um pouco equivocadas que as pessoas fazem. Eu ouvi recentemente que era um furacão, que o El Niño era um furacão. E são eventos climáticos diferentes, né? Eu gostaria que o senhor ajudasse também um pouco aqui a explicar essa diferença, inclusive, de preparação, se fosse eventualmente um furacão, é diferente do que a gente vai viver com o El Niño. Se é necessário as pessoas fazerem fazerem, por exemplo, provisionamentos, estoque de comida, porque pode ter inundações ou secas extremas que falte comida. A gente vive uma situação, nesse sentido. Qual é a diferença?
0: Não, não. O El Niño é um fenômeno que nós já sabemos quais são os impactos vão ocorrendo dependendo da região. Por exemplo, no sul do Brasil, nós sabemos que há a tendência de chuvas volumosas e chuvas intensas, né? Então, por exemplo, dizer que vai acontecer novamente um episódio como aquele de 2024 no Rio Grande do Sul, não dá para dizer com tanta antecedência. Mas existe a possibilidade dele ocorrer? Existe a possibilidade. Quando é que nós conseguimos prever? Nós conseguimos prever isso com no máximo aí 15 dias de antecedência, né? Naquele episódio, por exemplo, de 2024, ele começou no comecinho de maio, final de abril, comecinho de maio. Os modelos meteorológicos, já na segunda quinzena de abril, indicavam um volume de chuvas muito expressivo para o Rio Grande do Sul. É óbvio que os modelos não conseguem dizer exatamente o volume que ocorreu, e foi um volume realmente muito extremo, né? Então não há essa questão da população fazer estoques de alimentos ou qualquer que seja o pânico associado. É claro que nós temos que nos preparar para os eventos extremos. Então, no caso de chuvas, tem que haver toda uma preparação, por exemplo, do poder público com limpeza de galerias, né? Eventualmente revisar sistemas de comportas, etc. No caso de secas, tem que haver toda uma preparação por conta da questão da água, né? Não, não é o momento de desperdiçar água, e aí eu estou falando do norte, do leste da Amazônia, do norte da região nordeste. Então tem que haver toda preparação para poupar ao máximo a água. Haja visto que o El Niño traz esse déficit de chuvas nessas regiões. Então é esse tipo de preparação. Agora, tem que haver uma preparação não só do cidadão, mas também do poder público, das instituições e todo o trabalho que tem que ser feito em função dos impactos do El Niño. O furacão, quando ocorre, é um evento muito extremo que ocorre num horizonte de horas, há poucos dias, né? O que dá para comparar são as chuvas intensas que deverão ocorrer no Rio Grande do Sul e Santa Catarina, principalmente. Então, é tomar cuidado em relação a esses episódios extremos no Rio Grande do Sul ao longo dos próximos meses.
1: Muito bem, nós conversamos com o Gilvan Sampaio, pesquisador do Instituto Nacional de Pesquisas Espaciais, o INPE. Muito obrigada, pesquisador, pela sua entrevista aqui à Voz do Brasil.
0: Muito obrigado.
2: A Defesa Civil Nacional reconheceu hoje a situação de emergência em mais de 23 cidades atingidas por desastres.
1: Entre as cidades contempladas, há municípios que enfrentam a estiagem e a seca, enquanto outros foram atingidos por fortes chuvas.
2: As cidades ficam nos estados da Bahia, Ceará, Minas Gerais, Paraíba, Paraná, Pernambuco, Rio Grande do Norte, Rio Grande do Sul e Santa Catarina.
1: Cidades com o reconhecimento federal de situação de emergência ou estado de calamidade pública podem solicitar apoio financeiro por meio do sistema integrado de informações sobre desastres.
2: O período de seca em várias regiões do Brasil traz o surgimento de praias de água doce, que viram pontos de lazer e comércio.
1: Mas você sabia que para realizar eventos ou montar estruturas nesses locais é preciso autorização do governo federal?
2: Quem traz os detalhes sobre essas regras é Uriel Ricardo.
3: No Brasil, existem praias que se formam temporariamente durante alguns meses do ano. Você já ouviu falar sobre as praias fluviais ou praias de água doce? Elas surgem quando a estiagem reduz o nível dos rios e expõe bancos de areia e trechos das margens, que passam a receber visitantes, estruturas de lazer, eventos e atividades comerciais. Quando essas praias estão localizadas em rios federais, a instalação de estruturas, eventos, atividades econômicas e outros tipos de intervenções dependem de autorização do governo federal. Os rios federais são aqueles que atravessam mais de um estado e as áreas banhadas por eles são patrimônio da União. Por isso, é necessário ter permissão de uso para explorar esses espaços, conforme explica André Luiz Nunes, coordenador-geral de Gestão de Territórios Costeiros e Marginais da Secretaria de Patrimônio da União, a SPU.
4: A permissão de uso serve para eventos de curta duração, de natureza recreativa, esportiva, cultural e religiosa. Então, para qualquer uso privativo dessas áreas, tem que ser autorizado pela União, né? E além de outras licenças lá, não dispensa licença ambiental, licença do município.
3: As orientações sobre a permissão de uso se aplicam a qualquer praia formada em rios federais, especialmente nos estados de Tocantins, Goiás, Pará, Amazonas, Mato Grosso do Sul, Maranhão, Amapá e Mato Grosso. No Tocantins, por exemplo, há a formação de praias sazonais em Porto Nacional, Luzimangues e várias outras cidades. A capital do estado, Palmas, também conta com praias como a Graciosa, a Praia do Prata e a Praia do Caju. A permissão de uso pode ser solicitada por municípios, pessoas físicas ou empresas. No caso de particulares, também é necessário ter as devidas licenças locais. Mas atenção, a autorização só vale para eventos de curta duração, como detalha André Luiz Nunes.
4: A permissão de uso para eventos de curta duração de até 90 dias, incluída a construção e a desocupação da área, ou tu pode, querendo lá, sendo necessário, prorrogar isso por mais 90 dias.
3: Quem pretende solicitar a permissão de uso pode procurar a Superintendência do Patrimônio da União no respectivo estado. Os formulários estão disponíveis na página da SPU no portal gov.br. Também é possível obter informações pelo telefone 0800 978 9005. O canal recebe ainda comunicações sobre restrições de acesso às praias, ocupação irregular, acúmulo de lixo e problemas ambientais ou sanitários. Para quem pretende aproveitar as praias fluviais, a orientação é colaborar com a preservação desses espaços, descartar o lixo nos locais adequados, respeitar a sinalização, evitar fogueiras e preservar a fauna e a vegetação local. Reportagem Uriel Ricardo.
1: Desde o início da semana, a ANP, Agência Nacional de Petróleo, Gás Natural e Biocombustíveis, realizou 268 ações com foco no combate a preços abusivos de combustíveis em 14 estados.
2: Foram aplicados 14 autos de infração por não cumprimento de envio de documentos para avaliação dos preços.
1: Isso porque, nessas ações, a agência também coleta informações a partir das notas fiscais fornecidas pelos postos de aquisição dos combustíveis.
2: Esses dados são analisados pela ANP e, em casos de caracterização de preços abusivos, podem ser geradas autuações, processos administrativos e multas.
1: O valor das multas varia de 50 mil a 500 milhões de reais, dependendo da gravidade do caso.
2: Lembrando que denúncias sobre irregularidades no mercado de combustíveis podem ser enviadas à ANP por meio do telefone 0800 970 0267.
1: Essas foram as notícias do Governo Federal.
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1: Com produção da empresa Brasil de Comunicação.
2: Fique agora com as notícias do Poder Judiciário e do Congresso Nacional. Uma boa noite e um bom fim de semana.
1: A gente volta segunda-feira. Boa noite.
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7: Conselho Nacional de Justiça está com inscrições abertas para o Prêmio Pena Justa de Jornalismo e Comunicação.
8: Paciente ressarcido por erro em cirurgia odontológica não pode exigir também o custeio de nova operação.
7: Justiça determina que o Hospital Público em Belém, no Pará, retome atendimento à pessoa com autismo.
8: Boa noite, eu sou Marcela Luiza.
7: E eu sou Walter Lima.
8: Estão abertas até 17 de agosto as inscrições para a primeira edição do Prêmio Pena Justa CNJ de Jornalismo e Comunicação.
7: A iniciativa reconhece trabalhos que contribuam para ampliar o debate sobre o sistema penal brasileiro. Marcelo Della Libera.
9: O plano foi criado após o Supremo Tribunal Federal reconhecer em 2023 que o sistema prisional brasileiro vive um estado de coisas inconstitucional. Para enfrentar esse cenário, a Corte determinou a elaboração de um plano nacional para reorganizar a execução penal, coordenado pelo CNJ. Quem explica é Luiz Lanfred, coordenador do Departamento de Monitoramento e Fiscalização do Sistema Carcerário e do Sistema de Execução de Medidas Socioeducativas do CNJ.
10: Então, assinou ao Poder Judiciário, ao Poder Executivo, à Academia, as instâncias da sociedade civil que se reunissem e pudessem, então, chegar a um consenso sobre ações que pudessem ressignificar esse sistema prisional.
9: O prêmio contempla produções em texto, áudio, vídeo e fotografia. As inscrições são gratuitas e seguem abertas até as 23 horas e 59 minutos do dia 17 de agosto. O regulamento do plano está disponível no site fazendojustiça.org.br.
8: Paciente pode receber de volta valor pago e indenização por danos morais e estéticos no caso de erro em cirurgia odontológica.
7: Mas, segundo o STJ, se escolhe desfazer o contrato e obter a restituição, não pode exigir também que os profissionais paguem outra cirurgia feita por terceiro. Fátima Uchoa.
11: Em ação de reparação por danos materiais, morais e estéticos, um paciente afirmou ter ficado com assimetria facial após cirurgia odontológica. O Tribunal de Justiça do Rio de Janeiro reformou a sentença e condenou os profissionais a restituírem o valor gasto no procedimento, custear nova cirurgia reparadora e pagar indenização por danos morais e estéticos. A terceira turma do STJ afastou a obrigação de os dentistas pagarem a nova cirurgia, mas manteve os demais pontos. Segundo a relatora ministra Nancy André, acumular os pedidos de restituição do valor pago pela primeira cirurgia e o custeio de uma nova geraria enriquecimento sem causa, o que é proibido por lei.
8: TST garante direitos de radialista a uma diretora de imagem que trabalhava em uma instituição de ensino à distância em Londrina, no Paraná.
7: A decisão reforça a proteção dos direitos da categoria. Mila Amaral.
12: A decisão foi da terceira turma do TST. O colegiado entendeu que, mesmo sem ser uma emissora de rádio ou TV, a faculdade usava a transmissão ao vivo pela internet e via satélite. Por isso, a profissional deve ser enquadrada assim como radialista. Com o reconhecimento, ela terá direito à jornada de 6 horas diárias e ao pagamento de horas extras, além de adicional por acúmulo de função. O relator do caso, o ministro Alberto Balazeiro, reforçou na decisão que a lei protege quem exerce funções típicas de radialista, independente da atividade principal da empresa.
8: Justiça determina que o hospital público em Belém, no Pará, retome atendimento a pessoas com autismo.
7: O hospital tem 30 dias para regularizar o atendimento, sob pena de multa diária de R$10 mil. Sabrina Menezes.
13: De acordo com o Ministério Público Federal, o Hospital Bettina Ferro paralisou o atendimento de pacientes com autismo que não possuem também outras comorbidades ou doenças raras. Além disso, a unidade de saúde também está recusando novos pacientes com o transtorno do espectro autista enviados pela regulação municipal. Na decisão, a Justiça acolheu os argumentos do MPF de que a restrição viola os princípios da universalidade, integralidade e equidade do Sistema Único de Saúde e os direitos das pessoas com deficiência.
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8: Uma boa noite.
7: Bom fim de semana e até segunda-feira.
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14: Eu sou Paula Groba.
15: E eu sou Ricardo Nakaoka.
14: E estes são os destaques de hoje do Jornal do Senado, que começa agora.
15: Sugestão popular que destina fundo eleitoral a calamidades públicas vira projeto.
14: Regularização de lotes de igrejas pode ser simplificada.
15: Senado terá esforço concentrado em agosto e setembro.
16: Boa noite.
17: Boa noite.
16: Uma sugestão apresentada por um cidadão pode mudar o destino de parte dos recursos dos fundos eleitoral e partidário.
17: A Comissão de Direitos Humanos aprovou a proposta que autoriza o uso desse dinheiro em ações de enfrentamento a calamidades públicas. Os detalhes com Patrícia Oliveira.
18: Os partidos políticos poderão renunciar aos recursos totais ou parciais do fundo partidário ou do Fundo Especial de Financiamento de Campanha e direcionar esse dinheiro ao Tesouro para custear despesas em situações de calamidade, como enchentes, deslizamentos ou outras emergências reconhecidas pelo poder público. A sugestão é de um cidadão de Santa Catarina que recebeu mais de 20 mil apoios online e foi aprovada na Comissão de Direitos Humanos. A ideia surgiu em 2020, durante a pandemia de Covid-19,

0: social e ambiental.
1: Com a aprovação, a sugestão legislativa vira projeto de lei e segue para a análise das comissões e do plenário do Senado.
2: A Comissão de Segurança Pública aprovou uma iniciativa que aumenta as penas para crimes de furto, roubo de câmeras de vigilância e sistemas de monitoramento eletrônico.
3: A proposta, que seguiu para a Comissão de Constituição e Justiça, também pune a receptação e a interrupção de serviços de vídeo monitoramento remoto. Repórter Bruno Lourenço.
4: O relator, senador Wilder Moraes, do PL de Goiás, defendeu a necessidade de endurecer a resposta penal para esse crime em virtude das consequências sofridas pela população.
5: As câmeras de vigilância utilizadas por empresas privadas geralmente possuem infraestruturas conectadas à rede elétrica, sistema de armazenamento em nuvens e comunicação de dados em tempo real. Quando subtraídas, além da perda material, há comprometimento imediato na integridade dos dados coletados, da continuidade do serviço de segurança e da resposta à ocorrência por elas registrada.
4: De acordo com o projeto de lei aprovado na Comissão de Segurança Pública, o furto de câmeras ou itens de monitoramento eletrônico instalados em vias públicas ou áreas privadas com acesso ao público, passará a ser punido com reclusão de 2 a 8 anos e multa. O texto estabelece ainda que quem receptar esses aparelhos, sabendo de sua origem criminosa, terá a punição em dobro. A proposta também pune quem sabota ou interrompe os serviços de vídeo monitoramento remoto de forma intencional.
2: E a Comissão de Constituição e Justiça pode votar o projeto que trata da simplificação da regularização de lotes de igrejas.
3: Pelo texto, essas instituições poderão ter seus lotes regularizados por meio do REURB, o programa que regulariza assentamentos urbanos informais. Mais informações na reportagem de César Mendes.
6: Enviado à análise da CCJ, o projeto do deputado Dr. Jaziel, do PL do Ceará, permite que instituições religiosas, de assistência social e entidades sem fins lucrativos façam uso de procedimento simplificado para obter o título de propriedade de terrenos públicos ou privados. Instituído por lei em 2017, a ferramenta, chamada de REURB, é uma política pública voltada à regularização de áreas urbanas ocupadas informalmente, permitindo que alguns tipos de ocupantes tenham acesso ao título de propriedade, a serviços públicos essenciais e à segurança jurídica do proprietário. Relatora da proposta na Comissão de Assuntos Sociais, a senadora Damares Alves, do Republicanos do Distrito Federal, disse que muitas dessas entidades ocupam áreas consolidadas há anos, mas a falta de documentação dificulta os investimentos e a continuidade dos serviços prestados à população.
7: A regularização fundiária constitui um importante instrumento de promoção da segurança jurídica, da ordenação territorial e da função social da propriedade. Desde a edição da Lei 13.465 de 2017, o ordenamento jurídico passou a contar com mecanismos mais ágeis para enfrentar situações consolidadas de informalidade urbana, conciliando o direito à moradia, a segurança das relações jurídicas e o planejamento da cidade. Nesse contexto, revela-se oportuno o aperfeiçoamento contínuo dos instrumentos previstos na legislação.
6: O texto inova ao prever que a regularização seja feita para um único imóvel isolado, sem a necessidade de abranger os lotes vizinhos, além de permitir que técnicos industriais e agrícolas validem as informações técnicas do processo, de forma a agilizar o trabalho nos cartórios.
2: E o Senado Federal terá 2 semanas de esforço concentrado em agosto e setembro. O presidente do Senado, Davi Alcolumbre, anunciou a medida e informou que as atividades serão concentradas entre os dias 10 e 14 de agosto e 31 de agosto e 3 de setembro.
3: Alcolumbre enfatizou que é fundamental que o Senado Federal, a Câmara dos Deputados e o Congresso Nacional se organizem para conciliar as deliberações legislativas necessárias durante o processo eleitoral. Ele ressaltou ainda que a iniciativa foi acordada com o presidente da Câmara dos Deputados, Hugo Mota, e que a intenção é garantir a aprovação de propostas pelas duas casas legislativas na mesma semana.
8: Que o calendário é exatamente o mesmo que será adotado pela Câmara dos Deputados, permitindo que o Congresso Nacional funcione em plenitude e de modo eficiente e harmônico neste período eleitoral.
2: As férias de julho oferecem uma oportunidade para conhecer de perto o Congresso Nacional e, desta vez, de forma diferente.
3: O programa Visite o Congresso preparou uma programação especial entre os dias 18 de julho e 2 de agosto, com experiências imersivas, apresentações

0: Exposições teatrais e atividades educativas para crianças e adultos. Os detalhes na reportagem de Yasmin Rodrigues.
1: Durante as férias de julho, o Congresso Nacional prepara uma programação especial para receber cidadãos de todo o país. Entre os dias 18 de julho e 2 de agosto, o programa Visite o Congresso funcionará todos os dias da semana, com visitas gratuitas e sem necessidade de agendamento. Em entrevista à Rádio Senado, Fábio Duarte, coordenador de visitação do Senado Federal, listou as novidades que o público vai encontrar nesse período.
2: O visitante terá a possibilidade de conhecer uma apresentação teatral em homenagem aos 200 anos da Câmara dos Deputados e do Senado Federal. Essa apresentação teatral acontece em espaços diferentes do roteiro e apresenta personagens históricos. Além disso, temos o Visita 360, que é uma experiência imersiva que usa óculos de realidade virtual. A gente tem a apresentação do filme Eunice, a primeira senadora. Teremos também programação infantil, com atividades lúdicas no espaço plenarinho que acontece no Salão Negro do Congresso Nacional.
1: A programação completa, com os horários e as atividades específicas, está disponível para consulta em senado.leg.br/visitação, sem cedilha e sem o tio.
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0: Com edição de Paula Groba e trabalhos técnicos de João Lira, o Jornal do Senado fica por aqui. Acompanhe agora as notícias do Tribunal de Contas da União e da Câmara dos Deputados. Boa noite.
4: Boa noite e um bom fim de semana.
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6: O Tribunal de Contas da União lançou um novo portal para ampliar a transparência sobre o uso da inteligência artificial no setor público. A plataforma mostra como o TCU utiliza essa tecnologia em auditorias, atividades internas e serviços prestados à sociedade. O site reúne informações sobre as ferramentas de inteligência artificial em uso, os resultados alcançados e as regras adotadas para garantir o uso responsável da tecnologia. Também apresenta medidas de segurança, governança e proteção de dados. O objetivo é compartilhar experiências, estimular boas práticas e apoiar outros órgãos públicos a usarem a tecnologia com transparência, ética e responsabilidade. O portal é aberto ao público e pode ser consultado por gestores, pesquisadores, estudantes e qualquer cidadão interessado. Saiba mais em tcu.gov.br.
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7: Câmara aprova medidas provisórias com verba para emergência climática.
8: Mota anuncia acordo com o governo sobre dívidas dos produtores rurais.
7: Parlamentares autorizam o uso de elementos tradicionais em fotos oficiais.
8: Plenário suspende prescrição de pena para condenado que estiver foragido.
7: Boa noite. A Câmara aprovou a suspensão da prescrição da pena para condenados que estiverem foragidos.
8: Atualmente, se o condenado não voltar para a cadeia, existe o risco de o prazo de punição acabar sem que ele termine de cumprir a pena. A reportagem é de Daniele Lessa.
9: O plenário da Câmara aprovou o projeto que suspende a contagem do tempo de prescrição da pena de um crime no período em que o condenado estiver foragido ou quando tiver a liberdade condicional revogada. Prescrição é quando o Estado perde o poder de punir o condenado e o prazo para isso varia de acordo com o crime cometido. Hoje, quando o condenado foge, o prazo para a prescrição continua a ser contado normalmente e só zera quando ele é recapturado. Se o condenado não voltar para a cadeia, existe o risco de o prazo de punição acabar. O projeto, apresentado pelo deputado Kim Kataguiri, do Missão de São Paulo, altera o Código Penal para deixar claro que o prazo para a prescrição deixa de ser contado enquanto o condenado estiver foragido. Para justificar a proposta, ele argumentou que hoje a lei premia quem afronta a justiça e penaliza o detento que cumpre integralmente sua pena.
10: O que a gente está fazendo agora é uma coisa muito simples. Você foi condenado, você fugiu, você perdeu o direito à prescrição. O crime não vai prescrever enquanto você estiver foragido, que é o óbvio, senão você está premiando, você está estimulando o sujeito a fugir, porque se ele for competente na sua fuga, não for pego num determinado período de tempo, que vai depender do crime que ele cometeu, ele pode voltar como se nada tivesse acontecido.
9: O projeto recebeu parecer favorável do relator, deputado Alberto Fraga, do PL do Distrito Federal. Ele argumentou que a proposta corrige uma distorção ao impedir que a fuga seja usada como caminho para escapar do cumprimento da pena. A deputada Adriana Ventura, do Novo de São Paulo, disse que o texto aprovado torna o cumprimento da pena mais eficaz.
11: Que a partir do momento que esse projeto impede que a fuga de condenados gere benefício indireto, né, decorrente de decurso de tempo, e reforça a efetividade da execução penal.
9: A mesma regra valerá no caso de revogação da liberdade condicional, que acontece quando a pessoa condenada recebe autorização para cumprir o restante da pena em liberdade. Se o benefício for revogado, a prescrição também ficará suspensa até a captura ou a reapresentação do condenado. O projeto que suspende a contagem do tempo de prescrição de um crime no período em que o condenado estiver foragido ou perder a liberdade condicional agora será analisado no Senado. Da Rádio Câmara de Brasília, com informações de Antônio Vital, Daniele Lessa.
5: Segurança Pública.
7: Chico Alencar, do PSOL do Rio de Janeiro, parabeniza a Polícia Federal pelo indiciamento de 48 suspeitos de envolvimento em fraudes contra aposentados no INSS. Na opinião do deputado, as investigações revelaram uma atuação isenta e profunda da instituição.
8: Chico Alencar repudia o uso de falsas entidades rurais para aplicar golpes e desviar recursos públicos destinados à Previdência. O parlamentar também celebra a devolução de mais de 3 bilhões de reais aos aposentados lesados.
7: Kim Kataguiri, do Missão de São Paulo, critica projeto que criminaliza a misoginia. O deputado acredita que a proposta confunde o enfrentamento à violência contra mulheres com gírias e piadas usadas por jovens nas redes sociais.
8: Kim Kataguiri defende que o debate sobre proteção às mulheres priorize punições mais duras para crimes hediondos e feminicídio. Ele também critica o fato de partidos de esquerda serem contrários à redução da maioridade penal e ao endurecimento das regras de execução penal.
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5: Justiça.
7: Adriana Ventura, do Novo de São Paulo, critica os salários do judiciário que ultrapassam o teto constitucional e cobra o fim dos chamados penduricalhos. Ela cita que mais de 600 juízes furaram o limite em maio, com pagamentos que chegaram a R$500 mil em um único mês.
8: Para Adriana Ventura, as gratificações tornam o judiciário brasileiro o mais caro do mundo e ofendem a realidade dos que vivem com um salário mínimo. A parlamentar contesta a defesa desses benefícios e cobra respeito ao dinheiro pago pelos contribuintes.
5: Presidência.
7: O presidente Hugo Mota anunciou acordo com o governo sobre as dívidas dos produtores rurais. O repórter Luiz Gustavo Xavier acompanhou as entrevistas após o encontro.
13: O presidente da Câmara, Hugo Mota, anunciou que foi fechado um acordo entre o governo, representantes do setor e a Frente Parlamentar Agropecuária sobre a renegociação de dívidas de produtores rurais. Um dos pontos do acordo é que o projeto que tratava do tema não será votado e que o governo vai encaminhar uma medida provisória abrangendo os termos do acordo. De acordo com o Ministério da Fazenda, serão aproximadamente R$100 bilhões em dívidas renegociadas. Participaram da reunião os ministros da Fazenda, Dario Durigan, das Relações Institucionais, José Guimarães, o líder do governo, deputado Paulo Pimenta, do PT do Rio Grande do Sul, o deputado Arnaldo Jardim, do Cidadania de São Paulo, e a senadora Tereza Cristina, do PP do Mato Grosso do Sul, integrantes da Frente Parlamentar Agropecuária. O presidente Hugo Mota explicou as medidas.
14: No intuito de podermos anunciar o acordo feito em relação ao projeto do endividamento dos produtores rurais do nosso país. Quero registrar que essa matéria foi colocada em votação na Câmara dos Deputados há um ano atrás, um dia antes do recesso parlamentar, e durante todo esse ano, no Senado Federal principalmente, foi travada uma negociação que se buscava com o governo alterar os pontos que foram aprovados na Câmara no intuito de poder ser mais abrangente no que diz respeito a essa renegociação.
13: O líder do governo, deputado Paulo Pimenta, ressaltou ainda que a MP vai suspender o pagamento dessas dívidas por 30 dias. Já o ministro das Relações Institucionais, José Guimarães, afirmou que o acordo é resultado de uma regra que tem se mostrado eficaz na Câmara, que são o diálogo e a negociação. Segundo ele, os temas mais polêmicos têm sido conduzidos por meio da construção de consensos amplos. O deputado também destacou o papel do presidente da Câmara na articulação do entendimento e ressaltou que o resultado foi fruto de uma construção coletiva. Da Rádio Câmara de Brasília, Luiz Gustavo Xavier.
5: Trabalho.
8: Pastor Henrique Vieira, do PSOL do Rio de Janeiro, cobra aprovação pelo Senado da proposta de emenda à Constituição que acaba com a escala de trabalho 6x1. Ele reforça que a Câmara já cumpriu seu papel e o Executivo espera os senadores para sancionar a matéria.
7: Pastor Henrique Vieira argumenta que o atraso imposto pelo Senado vai na contramão dos anseios dos trabalhadores, já que a proposta tem o apoio de 70% da população. O deputado pede prioridade na votação do texto para garantir mais dignidade ao povo.
5: Desenvolvimento Regional.
8: Porto Piauí, no município de Luiz Correia, iniciou oficialmente suas operações de exportação com envio de minério de ferro de Piripiri diretamente para a China. Flávio Nogueira, do PT, celebra um marco, ressaltando que a nova rota vai impulsionar a economia do Nordeste.
7: De acordo com Flávio Nogueira, serão 200 quilômetros a menos que o trajeto rodoviário utilizado antes para escoar a produção até o Ceará. A operação da empresa Lion Mining inaugura a nova era com a expectativa de exportar grãos para o mercado mundial em breve.
5: Economia.
8: O plenário da Câmara aprovou 6 medidas provisórias com recursos para emergências causadas por desastres climáticos e para evitar aumento no preço do gás de cozinha. O repórter Antônio Vital acompanhou as votações.
15: Na véspera do início do recesso parlamentar do meio do ano, o plenário da Câmara aprovou 6 medidas provisórias que autorizam o uso de recursos públicos não previstos no orçamento desse ano para ações emergenciais, como o combate a efeitos de desastres climáticos e para evitar aumento do preço do gás de cozinha. Uma das medidas provisórias aprovadas prevê subvenção econômica de R$ 330 milhões de reais para empresas importadoras de gás liquefeito de petróleo, o gás de cozinha. Subvenção é quando o governo repassa dinheiro para as empresas, ou para estimular a atividade econômica ou para enfrentar os efeitos de crises climáticas ou conflitos internacionais. Nesse caso, a subvenção foi necessária para evitar que o aumento do preço internacional do petróleo seja repassado aos consumidores. Outra medida provisória abre crédito extraordinário de 20 milhões de reais para recuperar os estragos causados pelo tornado que atingiu municípios do Paraná em novembro do ano passado. A medida foi aprovada de maneira simbólica, com apoio inclusive da oposição, como a deputada Adriana Ventura, do Novo de São Paulo.
16: Que esse crédito tem por objetivo atender a situação de destruição nos municípios de Guarapuava, Quedas do Iguaçu e Rio Bonito do Iguaçu, no Paraná, por conta das famílias assentadas que foram atingidas. E realmente a gente acha que é um crédito necessário, a gente tem que atender e dar suporte a essas famílias.
15: Também foi aprovada a medida provisória que autoriza o uso de 285 milhões de reais para financiar ações de recuperação em municípios atingidos por desastres climáticos no Brasil. O dinheiro é destinado à Defesa Civil. Segundo o Sistema Integrado de Informações sobre Desastres, os meses de janeiro e fevereiro foram marcados por eventos climáticos severos que afetaram diretamente cerca de 2 milhões de pessoas, deixando mais de 70 mil desalojados ou desabrigados em 733 municípios de todas as regiões. Outra medida provisória aprovada libera 75,3 milhões de reais em auxílio financeiro para 10 mil famílias da região da Zona da Mata, no sudeste de Minas Gerais, atingida por enchentes no início do ano. Também foi aprovada a medida provisória que abre crédito extraordinário de R$ 49 milhões para o Programa Segurança Alimentar e Nutricional e Combate à Fome. O objetivo é ampliar o atendimento às populações atingidas por desastres climáticos registrados em maio, especialmente nos estados de Pernambuco e da Paraíba. O líder do PT na Câmara, deputado Pedro Czai, do PT de Santa Catarina, defendeu a necessidade de recursos extraordinários previstos nas medidas provisórias.
17: Falar da importância de todas essas medidas provisórias que hoje estão se definindo aqui no Parlamento. Desde o tema dos desastres naturais, o tema dos tornados no Rio Grande do Sul, o tema das secas, o presidente vai enfrentando os problemas, não só diante da guerra, que vivenciamos o risco de aumento dos combustíveis, o governo subsidia os combustíveis para não produzir inflação no país.
15: Foi aprovada ainda a medida provisória que libera R$ 337 milhões de reais para combate a incêndios. Os recursos são destinados ao IBAMA e ao Instituto Chico Mendes de Conservação da Biodiversidade, o ICMBio, e atendem decisões do Supremo Tribunal Federal em ações que cobram providências do governo contra o aumento de incêndios florestais na época da seca. Todas as medidas provisórias foram enviadas para análise do Senado. Da Rádio Câmara, de Brasília, Antônio Vital.
5: Política.
7: Rodrigo Hollenberg, do PSB do Distrito Federal, faz um balanço do seu mandato parlamentar. Ele destaca a autoria de 23 projetos, como o que aumenta o limite de faturamento anual dos microempreendedores individuais.
8: O parlamentar ressalta o envio de emendas para hospitais, universidade pública e instituições de pesquisa locais. Rodrigo Hollenberg defendeu também proposta de sua autoria que proíbe o funcionamento de plataformas de apostas em território nacional.
7: Raimundo, PT do Rio de Janeiro, cobra esclarecimentos sobre o crescimento patrimonial do senador Flávio Bolsonaro, que, segundo notícias recentes, ultrapassaria os 600 milhões de reais. O deputado questiona a origem dessa quantia e exige uma apuração rigorosa dos fatos.
8: Na visão de Raimundo, é preciso investigar se o montante está relacionado a articulações com grupos criminosos e esquemas de corrupção. Para ele, o esclarecimento sobre a origem dos recursos é fundamental para a moralidade pública.
5: Direitos humanos.
7: Leonardo Gadelha, do Podemos da Paraíba, alerta que o Brasil precisa se preparar para a transição demográfica com o envelhecimento da população. Ele observa que as cidades e a legislação nacional precisam de adaptações estruturais para acolher de forma digna o público idoso.
8: De acordo com Leonardo Gadelha, é importante manter as pessoas idosas ativas e integradas ao mercado de trabalho. Para o parlamentar, aproveitar a plena capacidade física e cognitiva desse público traz benefícios sociais e econômicos ao país.
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5: Votação.
7: A Câmara aprova o uso de elementos tradicionais em fotos de documentos oficiais. A repórter Daniele Lessa acompanhou a votação.
9: O plenário da Câmara aprovou o projeto que garante a povos indígenas e demais povos tradicionais o direito de usar elementos culturais, étnicos ou religiosos em fotografias de documentos oficiais. Entre os exemplos previstos estão o cocar indígena, o turbante dos povos de matriz africana e outros elementos étnicos, culturais e religiosos. O projeto, que foi apresentado pela deputada Célia Chacriabá, do PSOL de Minas Gerais, diz que a autorização valerá para documentos oficiais de identificação, como carteira de identidade, carteira de habilitação, passaporte e carteira de trabalho. Na prática, a proposta busca evitar que pessoas sejam obrigadas a retirar símbolos de sua cultura ou religião para tirar fotos para documentos. A única exigência é que o elemento usado não impeça o reconhecimento da fisionomia da pessoa. A relatora no plenário, deputada Sônia Guajajara, do PSOL de São Paulo, lembrou uma situação em que uma mulher negra escutou que só poderia tirar foto para a carteira de habilitação usando o seu turbante se apresentasse uma carta da sua mãe de santo ou um documento comprovando que tinha câncer. A deputada disse que é preciso impedir que episódios como esse se repitam e que usar esses elementos em fotos oficiais é ter o direito e a liberdade de viver de acordo com crenças pessoais.
1: São expressões visuais de culturas e tradições, como o cocá indígena, que representa a relação com a natureza e com os animais, o vínculo espiritual com a terra e os antepassados. Assegurar aos povos indígenas, aos afro-brasileiros e demais povos tradicionais o uso em documentos oficiais de símbolos de sua comunidade é assegurar a dignidade humana.
9: Segundo a relatora Sônia Guajajara, a proposta deixa expresso em lei um direito que já deveria ser garantido pela Constituição, que protege a liberdade religiosa, e por convenções internacionais assumidas pelo Brasil. Ao defender o projeto, o deputado Wildo Rocha, do MDB do Maranhão, disse que esses elementos, como o cocar e o turbante, valorizam a cultura do país.
2: Isso promove a cultura brasileira, isso é respeito à cultura indígena, é respeito aos povos originários.
9: Alguns deputados no plenário disseram que seria incoerente exigir que as pessoas tirem óculos e enfeites para fotos de documentos e, ao mesmo tempo, permitir o uso de elementos tradicionais. O deputado Alberto Fraga, do PL do Distrito Federal, defendeu que a proposta também poderia incluir a autorização de uso desses objetos pessoais nas fotografias. O projeto que autoriza o uso de elementos tradicionais em fotos de documentos oficiais agora será analisado no Senado. Da Rádio Câmara de Brasília, Daniele Lessa.
5: Cultura.
8: A Câmara aprovou o projeto que reconhece o hip-hop como manifestação da cultura nacional. Inácio Arruda, do PCdoB do Ceará, destaca que o movimento representa a cultura popular das periferias e a voz de trabalhadores e jovens que buscam melhores condições de vida.
7: Inácio Arruda compara a força poética do hip-hop ao repente e aos cantadores de viola do Brasil profundo. Ele acredita que o movimento se consolida como um pilar do desenvolvimento social e de geração de riqueza econômica nas comunidades brasileiras.
8: Termina agora o Jornal Câmara dos Deputados, produzido pela Rádio Câmara, com trabalhos técnicos de Wellington Teles e apresentação de Val Monteiro e Márcio Aquilissardi. Uma boa noite para você.
7: A Voz do Brasil volta na segunda-feira. Boa noite e bom fim de semana.
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0: Ara. Nesta manhã, homenageamos as juventudes, região de Ematuba e escolas do município, que ajudam a construir uma igreja viva e missionária. Inspirados pelo lema da nossa festa, Senhora Santana, catequizai as nossas famílias, e pelo tema da campanha da fraternidade de 2026, que tem como lema, Ele veio morar entre nós, peçamos a intercessão por nossas famílias e nossa missão de vida, que é o Evangelho Salvífico. Rezemos também pela partida de Felipe Gustavo Costa Belinzário, para que descanse em paz. Cantemos.
1: A tua igreja vem feliz e unida, agradecer a ti, ó

0: Irmãos e irmãs, bom dia.
1: Bom dia.
0: Iniciemos em nome do Pai, do Filho e do Espírito Santo.
1: Amém.
0: A graça de nosso Senhor Jesus Cristo, o amor do Pai e a comunhão do Espírito Santo estejam convosco.
2: Bendito seja Deus que nos reuniu no amor de Cristo.
0: Peçamos o perdão do Senhor cantando.

0: Deus Todo-Poderoso, tenha compaixão de nós, perdoe nossos pecados e nos conduza à vida eterna.
1: Amém.
0: Oremos. Ó Deus, que mostrais a luz da vossa verdade aos que erram, para retornarem ao bom caminho, dai aos que professam a fé rejeitar o que não convém ao cristão e abraçar tudo o que é digno deste nome. Por nosso Senhor Jesus Cristo, vosso Filho, que é Deus, e convosco vive e reina na unidade do Espírito Santo, por todos os séculos dos séculos.
1: Amém.

0: Primeira leitura. Leitura da profecia de Miqueias. Ai dos que tramam a iniquidade e se ocupam de maldades, ainda em seus leitos. Ao amanhecer do dia, executam tudo o que está em poder de suas mãos. Cobiçam campos e tomam-nos com violência. Cobiçam casas e roubam-nas. Oprimem o dono e sua casa, o proprietário e seus bens. Isto diz o Senhor: eis que tenciono enviar sobre esta geração perversa uma desgraça de onde não livrareis vossos pescoços. Não podereis andar de cabeça erguida, porque serão tempos desastrosos. Naquele dia sereis assunto de uma alegoria, de uma canção triste que diz: fomos inteiramente devastados, a parte de meu povo, que passou a outro, por ninguém lhe será restituída. Os nossos campos são repartidos entre fiéis, por isso não terás na Assembleia do Senhor quem meça com cordel as porções consignadas por sorte. Palavra do Senhor.
1: Graças a Deus.

0: O Senhor esteja convosco.
1: Ele está no meio de nós.
0: Proclamação do Evangelho de Jesus Cristo, segundo Mateus.
1: Glória a vós, Senhor.
0: Naquele tempo, os fariseus saíram e fizeram um plano para matar Jesus. Ao saber disso, Jesus retirou-se dali. Grandes multidões o seguiram, e ele curou a todos, e ordenou-lhes que não dissesse quem ele era, para se cumprir o que foi dito pelo profeta Isaías: Eis o meu servo que escolhi, o meu amado no qual coloco a minha afeição. Porei sobre ele o meu espírito, e ele anunciará às nações o direito. Ele não discutirá nem gritará, e ninguém ouvirá sua voz nas praças. Não quebrará o caniço rachado, nem apagará o pavio que ainda fumega, até que faça triunfar o direito. Em seu nome as nações depositarão a sua esperança. Palavra da salvação.
1: Glória a vós, Senhor.

0: O tema do nosso novenário, em honra à nossa avó, Senhora Santana, a família que educa, catequiza pela fé e educa no amor, é um tema bastante pertinente para a nossa caminhada de fé. Toca num tema bastante sensível para nós, que é a vida familiar, né? A vida familiar nos faz recordar a nossa família. A família é o bem mais precioso que nós temos. Nos dá identidade, não só sanguínea, mas identidade como pessoa, identidade também como vida cristã, porque a família é a primeira escola da fé, é a igreja doméstica, onde nós aprendemos os primeiros valores da vida cristã. Então devemos cuidar bem, zelar pelo bem-estar da nossa família. Não existe família perfeita, existe um ideal de família. Todas as famílias têm os seus momentos bons, seus momentos difíceis na caminhada, mas enfim, mas é nossa família. E precisamos crescer nessa, no que eu chamo pertença familiar. Eu pertenço à minha família. Ela é um espaço sagrado, um espaço de convivência, onde deve prevalecer o amor, a paciência, o perdão, a misericórdia, a ternura e o respeito de um para com o outro. Na vida familiar, cada pessoa é diferente, tem o seu jeito de ser. E é nessa diferença que é cada um que nós somos convidados, então, a gerar unidade, comunhão entre nós, comunhão na vida familiar. Então, cuidar bem do bem-estar da nossa família. Não falo só de bens materiais, mas de relação, cuidar das relações familiares. Como eu disse, a família é o nosso bem mais precioso, nos dá identidade. E superar os conflitos, as tensões que muitas vezes rondam o nosso convívio familiar. Superar sentimentos que nos separam e quebram a comunhão na vida familiar. O orgulho, a arrogância, a falta de perdão e também a mágoa. A mágoa na vida familiar só faz mal à única pessoa, a uma única pessoa, que é a pessoa que sente, porque o sentimento pertence a ela. Então, superar essas tensões familiares que acontecem, que podem acontecer no convívio familiar, é fazer um caminho de encontro com o Senhor, de encontro com Ele diário, constante, na oração, na Eucaristia, no encontro com os sacramentos. Porque, como diz o texto de hoje, é em Cristo que nós depositaremos toda a nossa esperança, toda a nossa fé e todo o nosso amor e confiança. E por fim, na vida familiar, A expressão mais sublime do amor é a atenção e o cuidado. A expressão mais sublime do amor. A gente dá atenção a quem nós amamos e cuidar também de quem nós amamos. Essa é a expressão mais sublime do amor. Dar atenção a quem amamos e cuidar bem também de quem nós amamos. Então, que na vida familiar prevaleça os valores da vida cristã: o amor, o respeito, o perdão, a gentileza, a ternura, o cuidado de um para com o outro, para que se estreite cada vez mais os laços de comunhão, de amor fraterno, que deve então perpassar a vida familiar. Louvado seja nosso Senhor Jesus Cristo.
1: Para sempre seja louvado.
0: Elevemos a Deus as nossas preces.

0: Ao final de cada prece, digamos: Senhor, escutai a nossa prece.
1: Senhor, escutai a nossa prece.
0: Senhora Santana, modelo de fé e amor, olhai por nossa comunidade de Ematuba. Que, inspirados por vosso exemplo, sejamos famílias unidas, acolhedoras e comprometidas em educar na fé e catequizar pelo amor. Rezemos ao Senhor.
1: Senhor, escutai a nossa prece.
0: Senhora Santana, catequizai nossos jovens para que cresçam no amor de Deus, vivam os valores do Evangelho e sejam testemunha de fé, esperança e solidariedade em suas famílias e na sociedade. Rezemos ao Senhor.
2: Senhor, escutai a nossa prece.
0: Senhora Santana, intercedei pelo nosso bispo, presbíteros e padres, para que, fortalecidos pela graça de Deus, sejam fiel à missão de anunciar o Evangelho, conduzir o povo de Deus e catequizar as famílias com amor, sabedoria e dedicação. Rezemos ao Senhor.
1: Senhor, escutai a nossa prece.
0: Senhora Santana, iluminai nossos estudantes para que, inspirados pela misericórdia de Cristo, busquem o conhecimento com dedicação, cultivando respeito e solidariedade e sejam sinais de esperança e fraternidade em suas escolas, famílias e sociedade. Rezemos ao Senhor.
2: Senhor, escutai a nossa prece.
3: Tudo isso nós vos pedimos, ó Pai, por Cristo nosso Senhor.
2: Amém.

0: vossa irmãs para que este sacrifício, que é meu e vosso, seja aceito por Deus Pai Todo-Poderoso.
1: Receba o Senhor por tuas mãos este sacrifício, para a glória do seu nome e para o nosso bem de toda a sua santa igreja.
0: Olhai, Senhor, os dons da igreja em oração e concedei que os fiéis que os recebem possam crescer em santidade. Por Cristo nosso Senhor.
1: Amém. Amém.
0: O Senhor esteja convosco.
1: Ele está no meio de nós.
0: Corações ao alto.
1: Nosso coração está em Deus.
0: Temos graças ao Senhor nosso Deus.
1: É nosso dever e nossa salvação.
0: Na verdade, é digno e justo, é nosso dever e salvação, dar-vos graças sempre e em todo lugar, Senhor Pai Santo, por vosso amado Filho Jesus Cristo. Ele é a vossa palavra, pela qual tudo criastes. Ele é o nosso Salvador e Redentor, que se encarnou pelo Espírito Santo e nasceu da Virgem Maria. Ele, para cumprir a vossa vontade e adquirir para vós um povo santo, estendeu os braços na hora da sua paixão, a fim de vencer a morte e manifestar a ressurreição. Por isso, com os anjos e todos os santos, proclamamos vossa glória, cantando a uma só voz.

0: Na verdade, ó Pai, vós sois santo e fonte de toda santidade. Santificai, pois, estes dons, derramando sobre eles o vosso Espírito, a fim de que se tornem para nós o corpo e o sangue de nosso Senhor Jesus Cristo.
1: Enviai o vosso Espírito Santo.
0: Estando para ser entregue e abraçando livremente a paixão, Jesus tomou o pão, pronunciou a bênção de ação de graças, partiu e o deu a seus discípulos, dizendo: Tomai todos e comei, isto é o meu corpo, que será entregue por vós.

no fim da ceia, ele tomou o cálice em suas mãos e, dando graças novamente, o entregou a seus discípulos, dizendo: tomai todos e bebei. Este é o cálice do meu sangue, o sangue da nova e eterna aliança, que será derramado por vós e por todos para a remissão dos pecados. Fazei isto em memória de mim.

0: Mistério da fé.
1: Anunciamos, Senhor, a vossa morte e proclamamos a vossa ressurreição. Vinde, Senhor Jesus.
0: Celebrando, pois, o memorial da morte e ressurreição do vosso Filho, nós vos oferecemos, ó Pai, o pão da vida e o cálice da salvação, e vos agradecemos porque nos tornastes dignos de estar aqui na vossa presença e vos servir.
1: Aceitai, ó Senhor, a nossa oferta.
0: Suplicantes vos pedimos que, participando do corpo e sangue de Cristo, sejamos reunidos pelo Espírito Santo num só corpo.
1: O Espírito nos una num só corpo.
0: Lembrai-vos, ó Pai, da vossa Igreja, que se faz presente pelo mundo inteiro, que ela cresça na caridade em comunhão com o Papa Leão, com nosso Bispo Ailton, os bispos do mundo inteiro, os presbíteros, os diáconos e todos os ministros do vosso povo.
1: Lembrai-vos, ó Pai, da vossa Igreja.
0: Lembrai-vos também, na vossa misericórdia, dos nossos irmãos e irmãs que adormeceram na esperança da ressurreição. Lembrando Felipe Gustavo Costa, Antônio de Souza Lima, ambos sete dias, e de todos os que partiram desta vida, acolhei-os junto a vós na luz da vossa face.
1: Concedei-lhes, ó Senhor, a luz eterna.
0: Enfim, nós vos pedimos, tende piedade todos nós e dai-nos participar da vida eterna, com a Virgem Maria, Mãe de Deus, São José, seu esposo, os apóstolos e todos os santos que neste mundo viveram na vossa amizade, a fim de vos louvarmos e glorificarmos por Jesus Cristo, vosso Filho. Por Cristo, com Cristo e em Cristo, a vós, Deus Pai Todo-Poderoso, na unidade do Espírito Santo, toda a honra e toda a glória, por todos os séculos dos séculos.

0: rezemos com amor e confiança a oração que o Senhor Jesus nos ensinou. Pai nosso que estás nos céus, santificado seja o vosso nome. Venha a nós o vosso reino. Seja feita a vossa vontade, assim na terra como no céu. O pão nosso de cada dia nos dai hoje.
1: Perdoai as nossas ofensas, assim como nós perdoamos a quem nos tem ofendido. Não nos deixeis cair em tentação, mas livrai-nos do mal.
0: Livrai-nos de todos os males, ó Pai, e dai-nos hoje a vossa paz. Ajudados pela vossa misericórdia, sejamos sempre livres do pecado e protegidos de todos os perigos, enquanto aguardamos a feliz esperança e a vinda do nosso Salvador Jesus Cristo.
1: Vosso é o reino, o poder e a glória para sempre.
0: Senhor Jesus Cristo, dissestes aos vossos apóstolos: eu vos deixo a paz, eu vos dou a minha paz. Não olheis os nossos pecados, mas a fé que anima a vossa igreja. Dá-lhe, segundo o vosso desejo, a paz e a unidade, vós que sois Deus com o Pai e o Espírito Santo.
1: Amém.
0: A paz do Senhor esteja sempre convosco.
1: O amor de Cristo nos uniu.

0: Provai e vede como o Senhor é bom. Feliz de quem ele encontra seu refúgio. Eis o Cordeiro de Deus que tira o pecado do mundo.
1: Senhor, eu não sou digno de que entreis em minha morada, mas dizei uma palavra e serei salvo.

0: Oremos. Alimentados pelos vossos dons, nós vos pedimos, Senhor, que cresçam em nós os frutos da nossa salvação, cada vez que celebramos este mistério, por Cristo nosso Senhor.
1: Amém.
0: Só lembrando a nossa novena, missa e novena hoje, às 19 horas, e às 10 horas da manhã hoje teremos então batizado. Convido as famílias que celebram o sétimo dia, que venham acender a vela pelo seu falecido. A família de Felipe Gustavo e Antônio de Souza.

0: Rezemos uma Ave Maria pelo descanso eterno desses nossos irmãos. Ave Maria, cheia de graça, o Senhor é convosco. Bendita sois vós entre as mulheres. Bendito é o fruto do vosso ventre, Jesus.
1: Santa Maria, Mãe de Deus, rogai por nós, pecadores, agora e na hora de nossa morte.
0: Ó Maria, concebida sem pecado,
1: rogai por nós que recorremos a vós.
0: Irmãos e irmãs, tenham todos um abençoado dia e que Senhora Santana interceda por todos nós. O Senhor esteja convosco.
1: Ele está no meio de nós.
0: E derrame sobre vós a bênção do Deus Todo-Poderoso, Pai e Filho e Espírito Santo.
1: Amém.
0: Ide em paz e que o Senhor vos acompanhe.
2: Graças.

Bom dia, ouvintes da FM 104.9, nessa manhãzona de sábado. Tudo bem com vocês? Eu sou a Clara Pérez, estou responsável pela nossa mixagem, de colocar muita música boa aqui para vocês. A gente está na nossa playlist de sertanejo. Vamos seguir nela até as 11 horas, a partir das 11 horas. Hoje, dia 18 de julho, a gente tem a nossa programação Vida de Mulher, tá certo? Com Rosa Gonçalves. Hoje tem participação especial e o tema é a presença das mulheres na política. Não é um favor, é um direito conquistado que fortalece a democracia e deve ser respeitado e protegido. Então, participe desse programa com a participação especial da escritora Eugênia Cavalcante, que é professora, pedagoga e advogada, palestrante sobre política para crianças e mulheres, e estará hoje conosco. Sintonize seu rádio ou pela nossa live do Facebook, que a gente vai estar lá te esperando calorosamente para ter a sua companhia. Lembrando que você pode pedir sua música também pelo nosso WhatsApp, 88998029285. Pede sua mensagem especial, sua música pelo nosso WhatsApp, 88998029285.

0: 9:08.
1: E agora a gente vai aí andar pelos sucessos de 2016 com Henrique e Juliano, para nossa manhã de sábado ficar mais apaixonante.

0: família, pelos amigos, pela saúde de cada um de vocês aqui nessa noite.
1: Obrigado, Deus.
0: Obrigado. Obrigado.

0: família, pelos amigos, pela saúde de cada um de vocês aqui nessa noite.
1: Obrigado, Deus.
0: Obrigado. Obrigado.

0: Os competidores do Bulldog, vem Marinaldo Becos e Presidente Prudente.
1: O Marinaldo Becos, além do Bulldog, ele se apresenta no Pepec na Cela Americana.
0: Embora Marinaldo Becos, vem pelo time da Handler. Vem com garra, vem administrando a disputa final. Vai lá, Marinaldo, desce agora no chifre do garrote, puxa com força na cana do braço. Caprichou, Marinaldo.

0: ajudar.
1: Convidaria na arena o campeão do Bulldog 2002 aqui em Barretos. Ele totalizou um tempo de 14.46. Representante de Presidente Prudente na arena, para que receba os aplausos do público, o competidor Marinaldo Pegos de Prudente.

0: Dando sequência à nossa programação, teremos agora montarias em cavalos do estilo cutiano.
1: Fui na casa do meu amigo, ele estava com sua namoradinha. A coitada era tão magra que nem bunda ela tinha. Eu tirei uma conclusão pra quando for arranjar a minha. Mulher pra ser gostosa tem que ser meio gordinha. Ele vem Cristiano César Machado de Novo Horizonte, Califórnia, do Sidney Barreto. Porteira CPFL. Animal Califórnia do Sidney Barreto, que vem é Cristiano César Machado de Novo Horizonte. Abriu, abriu a porteira do Maracanã, isso, puxou na valente do Sidney Barreto, posição final. É Cristiano César Machado do Novo Horizonte, Animal Califórnia do Sidney Barreto. Cadê o grito do povo? Bate palmas, Barreto!

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1: 11 horas e 8 minutos.
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0: Bom dia, ouvintes da FM Comunitária de Independência. Bom dia a todas vocês, mulheres, a vocês também, homens, né? Aqueles ouvintes que estão aí sintonizados conosco pela FM Comunitária de Independência, nesse horário, todos os sábados, de 11 a meio-dia. Bom dia a todos os visitantes que estão hoje aqui na nossa cidade, né? A cidade está lotada, né, Clara, na mixagem. Bom dia.
1: Bom dia, Rosa. Bom dia, ouvintes. É verdade, né? Começou os nossos festejos, aí a gente recebe muitos visitantes, muitas pessoas aí para presenciar e vivenciar essa emoção de julho que só a independência proporciona.
0: Isso, e aí a gente está, né, com visitas em casa, com visitas na cidade. A cidade está super lotada. É a animação da fé, mas também da parte cultural e social, né? Então, temos muitas festividades em toda a cidade, aqueles reencontros, aqueles almoços, aqueles momentos em que os familiares vão embora, muito tempo daqui, né? E aí retorna, deixa de tirar as férias só em julho, para poder vivenciar esse momento de celebrar a sua fé, fortalecer a sua espiritualidade em Senhora Santana e também para estar se reencontrando com todos e todas aqui em Independência. E isso a gente fica muito feliz, né? Então, o nosso programa A Gente Não Para, Rádio Comunitária, durante toda a semana, fazendo cobertura aí dos eventos festivos, né, de Senhora Santana, como também os momentos sociais. E o nosso programa também não para, né? Todos os sábados a gente trazendo aí uma temática. Mara entrou também? Não, né? Estamos aguardando a Mara, da Rádio Maravilha de Crateús. E, enquanto isso, nós vamos acolher aqui para o nosso programa de hoje. Hoje nós temos uma convidada especial, que já está hoje pela segunda vez no nosso programa Vida de Mulher. É a professora, escritora, advogada, né? Eugênia Cavalcante. Ela que tem todo esse empoderamento de estar junto aí na luta e que já participou do nosso programa lançando o seu livro, né? Política é feita também para as crianças. E hoje ela vem falar também, né, inspirada aí nesse debate, para falar sobre a política de gênero, né? Mulheres na política, enfrentando aí a misoginia, mulheres que estão aí também nesse espaço e que, com certeza, ela vai nos ajudar a conversar um pouco, dialogar nessa linha, né? Que a gente precisa dizer que as mulheres têm que ocupar seu espaço, porque elas transformam, elas fazem diferente, elas não fazem mais ou melhor do que os homens, mas nós queremos ter essa mesma igualdade. E por que não dizer fazer melhor do que os homens, né? Pois bem, Eugênia, bom dia para você. Seja bem-vindo ao nosso programa Vida de Mulher aqui pela Rádio Comunitária de Independência no Ceará.
2: Bom dia a todos e a todas que estão assistindo esse programa Vida de Mulher, né? Quem está à frente aí é a grande mulher Rosa, né? Uma grande companheira aí de luta, de esperança ao povo. Também a Mara, que vem depois aí, chegando, né, para dialogar conosco hoje.
0: Isso.
2: E eu gostaria de dizer, fazer uma pequena audiodescrição, que eu sou Eugênia,
0: Isso.
2: mulher negra, cabelo médio, estou aqui com a parede branca atrás de mim, uma blusa de listras pretas, nude, estou usando um brinco, mais ou menos, e estou aqui hoje para contribuir com esse debate tão importante para a vida das mulheres.
0: Muito bem, aproveitando também, né, Eugênia, sempre lembrando, eu também vou fazer minha autodescrição, tá? Eu sou baixinha, tô cabelos loiro, óculos claro, camisa, blusa curtinha de cor vinho, né? E sou branca. E aí estou aqui, né, esperando, aguardando Mara Lília para estar conosco no programa Vida de Mulher, dialogando aí com a nossa convidada especial, Eugênia Cavalcante. E você que está aí do outro lado, né, participa com a gente, liga, manda a sua mensagem, entra aí pelo WhatsApp, que você já tem o nosso número, entra também aí pelo Facebook, FM Comunitária RCI, tá certo? E aí participa conosco, tá bom? É um debate feito de mulher para mulher. Tá certo? E aí, Eugênia, enquanto Mara chega, lugar de mulher também é na política?
2: Com certeza, né, Rosa? E todas as mulheres ouvintes e homens também nesse programa tão importante para a vida da mulher. Lugar de mulher também é na política. E por que lugar de mulher também é na política? Porque nós estamos em pleno século XXI, onde nós mulheres conseguimos, lutamos e almejamos e realizamos já a conquista desse espaço da vida pública, né? Porque a política é a participação da vida pública, na vida da cidade. Nós mulheres já conseguimos isso há várias lutas, não é? Desde a luta pelo sufrágio, né? Do voto feminino no Brasil e no mundo, desde o direito da mulher poder estudar, desde o direito da mulher poder votar, então o direito da mulher poder trabalhar. As condições de trabalho iguais às dos homens. Então, assim, existe toda uma luta histórica e a gente não pode abrir mão dela. E hoje a nossa grande luta é estar nos espaços de poder, que é a política, tanto a política em geral como a política partidária, que esse é o nosso desafio hoje, né?
0: Isso. É, Eugênia, antes de entrar também nessa questão mesmo, diretamente das mulheres, o seu primeiro livro que você lançou aqui, eu acho importante a gente frisar isso, né, fortalecer isso, você escreveu para as crianças, né? Que também a criança pode fazer parte desse processo político, claro, de forma muito clara, muito mais simples, para elas compreender que o lugar de política é de todos. Desde a criança até o idoso. Fala um pouquinho desse projeto, né, que você fez com essa intenção e depois a gente entra, né, nessa categoria maior que somos nós mulheres. E também você como política, né, que você já foi também. É, claro que todas nós somos políticas. Eu falo, você já foi candidata e já foi também, né, gestora pública. Nessa linha de gerenciar recursos, de estar à frente. Fala um pouco sobre esses projetos.
2: Bem, meu projeto político, enquanto escritora e pedagoga, né, que é o meu livro Política, que fala uma bela cidade, que eu escrevo Política para Crianças, tem o grande objetivo justamente de formar, né, na criança esse conceito maior do que é realmente a política. A política, como todos bem sabem, de origem grega, polis, cidade, tikos, povo, ou aquilo que diz respeito ao povo, aos cidadãos. Então, eu trago no livro justamente esse processo, né, onde as crianças vão se perceber cidadãs e que elas podem já, na sua tenra idade, participar da vida da cidade, com grandes contribuições, que não diria simples, né? Como assim, Eugênia? A criança não vota, mas ela pode participar da vida política. Claro, ela é cidadã. Então, ela tem o direito à voz. E ela pode discutir isso na escola, ela pode discutir isso na rua, no clube que ela frequenta, no seu condomínio, no bairro em que ela mora. Ela pode fazer com que a escola, né, traga ali a questão do diretório estudantil, que muitas escolas hoje não têm mais diretório estudantil, e é muito importante nessa formação cidadã, né, de democracia. Ela pode sugerir ideias para o prefeito ou a prefeita da sua cidade, e aí no meu livro eu trago, onde eles fazem uma rádio infantil, né? Onde eles trazem, eles podem fazer e-mails para o prefeito, para o vereador da cidade, solicitando alguma coisa, algum reparo, algum problema para solucionar. E elas têm sim uma visão, né, a partir do próprio mundo delas. Então, esse projeto, ele vai justamente despertar esse protagonismo, que nós todos somos protagonistas de uma bela cidade, de um belo estado, de um belo país.
0: Eugênia, até certo tempo, até hoje, né, a gente presencia muito, e da nossa época também, a nossa geração, isso aconteceu com certeza com você, aconteceu comigo, acontece com muitas mulheres. Quando a gente é criança, o que é que acontece? Os pais estão conversando, as comadres estão trocando, né, conversas, diálogo, de repente a criança chega. Fica escutando, fica ali no meio, e aí o que é que os adultos falam? Menino, vai para dentro, que esse assunto não é de criança. Menino, sai do meio, menina, sai do meio, né? Quer dizer, isso não gerou hoje essa questão de não querer que a mulher também participe, da vida pública, da vida política, contribui com essa questão da misoginia, do machismo, de todas essas questões que a gente vem percebendo para as mulheres?
2: Com certeza, não é, Rosa? Nós somos frutos de uma geração em que mulher realmente não tem espaço, nem criança, nem jovem. Então, era nós fomos frutos de uma geração machista, misógina, em que o homem, né, ele era o provedor, ele era o detentor de todos os poderes, tanto econômico, como sociais, políticos, e nós ficávamos realmente à margem, né, à deriva. E a política não é isso, a política não trata de deriva nem de margem. A política fala de centro, né? Do meio, de todos, né? Da roda. Então, que todos devem participar. E, claro, somos fruto de uma geração que não nos deu voz. Essa é a verdade.
0: Muito bem, Eugênia. Nós sabemos que a representação feminina na política brasileira é marcada por uma subrepresentação. Embora as mulheres sejam mais de 51%, né, da população e do eleitorado nacional, nós ocupamos cerca de apenas 15% das cadeiras na Câmara dos Deputados, 12% no Senado. E esse cenário evidencia os desafios estruturais, culturais e da violência política de gênero. Apesar do voto em 1932, o avanço aí nas esferas de poder ocorre de forma lenta, né? No Brasil tem a questão das regras, como a reserva de 30% das candidaturas de mulheres e o direcionamento de verbas do fundo eleitoral, mas o ambiente partidário continua majoritariamente dominado por homens. Quase 80% dos cargos de direção partidária pertencem ao sexo masculino. E aí as barreiras enfrentadas por nós mulheres, né, tanto na discriminação e a violência de gênero, tem sido pauta, né, das nossas bandeiras de luta. E aí a gente percebe que nós precisamos fortalecer isso. E está aí no Congresso, né, está aí no Senado, está aí no Congresso, a lei da misoginia, para que possa combater essa violência política de gênero, principalmente nas redes sociais, né, na internet. Como é que você pode contribuir aí com essa questão aí que está tão em evidência e que a gente precisa estar todos os dias combatendo no rádio, nas redes, nos espaços das mulheres, enfim? Como é que você pode estar aí contribuindo conosco aí no programa, falando sobre todas essas questões?
2: Rosa, eu trago assim uma grande reflexão para a nação. A grande responsabilidade da questão da violência política de gênero, ela deve ser primeiro combatida dentro dos partidos políticos, que é um grande instrumento essencial no processo democrático de direito. Então, os partidos políticos, eles devem sim assumir o seu papel de formar pessoas, incentivar a participação das mulheres, garantir de forma equitativa, de forma justa, essa participação, porque não basta você, uma mulher, se candidatar. O partido bota para compor a cota de gênero de 30%, mas na hora de dar o recurso, ele dá, imaginemos, supostamente, R$160 mil para um candidato homem e dá R$16 mil para uma candidata mulher. Então, onde está a igualdade, onde está a capacidade dessa mulher disputar essa eleição? Então, eu digo aqui hoje, trago como uma denúncia, né? E os partidos políticos, esses sim, devem ser os responsabilizados pela violência política de gênero, porque é a partir deles e dentro deles que isso está acontecendo em primeira instância no país. Então, nós precisamos denunciar que os partidos políticos assumam o que a lei prescreve, deem condições legítimas de participação feminina na política e que nós, mulheres, sejamos as primeiras a denunciá-los. Porque se a gente não fizer isso, os partidos políticos vão continuar sendo troca de moeda apenas no nosso quadro eleitoral político brasileiro. Nós precisamos resgatar o papel democrático de direito que os partidos políticos devem exercer na nossa nação. Então, nós, mulheres, não podemos disputar eleições com homens sem reivindicarmos, né, e sem denunciarmos essa participação, essa efetivação, essa justiça na distribuição do dinheiro, da formação, das condições de participação feminina nas eleições desse ano, inclusive.
0: Muito bem. 11 horas e 20 minutos, programa Vida de Mulher pela Rádio Comunitária de Independência. Estamos trazendo hoje Eugênia Cavalcante, escritora, pedagoga, advogada e escritora, escrevendo aí para milhões de crianças, inclusive com um projeto aí, né, para ser aprovado, para que possa trabalhar nas escolas, essa questão que é fundamental, que é indispensável. Depois eu vou partilhar com você a experiência que eu fiz a partir do seu livro aqui na minha escola. E assim, nós estamos aí também falando sobre a violência política de gênero, né? E aí o projeto da misoginia que está aí travado, né? Esse entrave, justamente porque a gente percebe que, apesar de ser um projeto antigo, mas a cada dia ele está mais difícil de ser concretizado, de ser aprovado, né? De ser revogado. Porque a gente percebe que há esse entrave lá dentro do Congresso. Nós temos a maioria homens, homens brancos, homens conservadores, homens que, na hora que as mulheres, que são de fato de voz ativa revolucionária lá dentro, que começa a combater isso, a enfrentar, né? Eu não digo combater porque está sendo impossível até enfrentar, porque enfrentam e sofrem, essas mulheres que estão lá nos representando, sofrem, porque são minorias de participação, sofrem a misoginia diariamente. Então, a gente convida você para estar participando conosco. Temos aqui uma participação da Elizabeth, ela que é a nossa correspondente lá da comunidade de São Jerônimo. Bom dia, Elizabeth.

0: Elizabeth.
1: Doutor Eugênio Cavalcante. Bom dia, Rosa. Bom dia, Mara. Doutor Eugênio Cavalcante, todos ouvindo o programa Vida de Mulher. Misoginia na política é uma barreira estrutural que se manifesta por meio de violência política de gênero, com ataques às mulheres, a desestabilizar as candidatas e líderes eleitas. Por isso, não vamos ficar calada diante da misoginia. Precisamos enfrentar e denunciar.
0: Muito bem, Elizabeth, obrigada aí pela sua participação, né? Lembrando que nós temos aí o projeto de lei da misoginia, que é o PL 896/2023, da autoria da senadora Ana Paula Lobato, né? E a proposta altera a lei do racismo para equiparar a misoginia, que é o ódio ou aversão às mulheres, e esse crime tornando inafiançável e imprescindível, né? Então, o texto foi aprovado no Senado e encontra-se em tramitação aí na Câmara dos Deputados. E aí a gente pode estar aí fazendo uma cobrança, né, diretamente aí com aqueles deputados que você votou, aqueles deputados que você tem acesso, manda sua mensagem, pressiona, porque esse ano é ano de eleição, né, Eugênia? O que que isso representa para o nosso cenário brasileiro? Ano de eleição, com uma participação minoria de mulheres lá, para estar enfrentando esse machismo tão exacerbado que ainda rola muito dentro da política.
2: Exatamente, Rosa. Este ano nós mulheres devemos estar de antenas ligadas, né? Olhos bem abertos e ouvidos bem alargados para escolhermos com muita decisão, com muito sonho, a questão de candidatos ou candidatas que nos represente dentro das câmaras, das assembleias legislativas desse estado.

0: mulheres brasileiras não deveríamos aceitar mais isso. Nós deveríamos lutar para que a lei realmente passasse. Vamos fazer com que nossos senadores, né, que já está quase no Senado, né, essa lei, votem a favor dessa lei para que se torne realmente um crime inafiançável, imprescritível, para que esses homens que estão no poder, estão sendo misóginos, tenham realmente a punição que deve ser para garantir o exercício democrático do direito na nossa República Federativa Brasileira.
1: Muito bem, né? Então, Mara não conseguiu entrar, problema na internet dela, né? Então, a gente respeita isso porque é questões tecnológicas, viu? Mas ela estava muito ansiosa para participar do programa. A gente vem, Eugênio, trabalhando desde. Aliás, sempre trabalhamos essa temática, mas esse ano é decisivo, né? A gente precisa abrir os espaços aonde a gente está. Seja no rádio, seja nas redes, torno a dizer, aonde está fazer esse trabalho de formiguinha, conscientizar as mulheres para votar em mulheres. E aí eu faço uso das suas palavras. Não basta ser mulher, né, Eugênia?
0: Não
1: Porque
0: basta.
1: nós temos muitas mulheres machistas, não é?
0: Exatamente, que concordam, né? São a favor desse tipo de comportamento.
1: O que é que leva a isso, né? Por que isso? Fala um pouquinho aí a partir da sua concepção.
0: O que eu penso dessas mulheres, né, que aceitam o machismo é justamente essa falta de capacidade, né, Rosa, de se ver enquanto pessoa humana, de se ver enquanto mulher, né, de se ver enquanto cidadã, né? Porque é preciso dar a essas mulheres, e isso é uma função, Rosa, que está prevista em todas as leis da nação brasileira, de formar pessoas cidadãs, né? Eu digo muito isso, a gente às vezes fica querendo brigar do lado A, lado B, não importa de que lado a mulher está, porque esse tema é um lado, é um tema que nos une profundamente. Independente de que lado estejamos, nós mulheres não podemos aceitar a misoginia, né? Nós mulheres devemos nos rebelar, nos indignar toda vez que um candidato homem se dirige a uma mulher de uma forma indecente, de uma forma desrespeitosa, de uma forma violenta. Essa é a palavra. Então, a gente, quanto mulher, não deveríamos aceitar. E essas mulheres que ainda estão nesse padrão, elas precisam ser oportunizadas, como você bem diz, né, Rosa? Nesse formiguinha, nesse tu-a-tu, nesses encontros, nessa voz dessa raiva que fala, na minha voz, na sua voz, na voz de outras, para que a gente chame elas para a roda, para o meio, para que elas consigam se rever enquanto pessoa humana, que elas possam ter as possibilidades de se rever enquanto cidadã, que elas possam se rever enquanto mulher. Que ela precisa e deve abrir-se ao novo, abrir-se a essa sociedade que a chama para o meio, a chama para a participação. E não, é um papel nosso, né, diário, de consistência, de insistência, da gente estar ali no dia a dia com essas mulheres, que às vezes não é fácil, né, nos nossos ciclos de amizade, nos nossos ciclos de trabalho, encontrar com algumas mulheres machistas. Então vamos rezar, vamos lutar, vamos divulgar para que essas mulheres sejam tocadas, né, que elas abram a mente, abram seu coração para que essa misoginia não tenha sedimentação em suas mentes. É que a gente possa fazer das eleições de 2026 um novo rumo para a nossa história do Brasil, votando em candidatas mulheres que nos representem de fato e votando em homens. E eu sei que em algumas cidades não vai ter candidatas mulheres, né? Mas votando em homens, nós não vamos ter até agora candidata a presidenta mulher. Então, que a gente vote em homens que possam, ao menos, respeitar as mulheres, que estejam defendendo a bandeira das mulheres, né, para que a gente assegure o processo democrático em nosso país, essa participação de nós que somos a maioria do povo brasileiro, que a gente realmente tem esse compromisso dia a dia de fazer com que nós, mulheres, né, abramos a mente, abramos o coração para uma nova era, né? A era da mulher na política.
1: Muito bem, Eugênio, e participando do nosso programa Vida de Mulher, você que ainda não participou, participa conosco, deixa sua mensagem, diz, reflete também com a gente, né? Porque isso é importante. O programa é de vocês, é nosso, é para nós e com nós, tá certo? Então, nós temos aqui a participação

0: também da Clara. Clara, que é a nossa mixadora, a nossa comunicadora aqui mais nova da Rádio Comunitária de Independência. É com você, Clara.
1: Bom dia, né? Aqui é a nossa convidada, já me apresentei para os nossos ouvintes. Como vocês fizeram a autodescrição, eu vou fazer a minha para a gente ficar na mesma linha aqui de raciocínio. Meu nome é Clara, eu sou uma jovem, tenho 17 anos, sou negra, meu cabelo é cacheado, uso óculos, não uso brincos, por conta que eu não gosto. Mas em questão a esse debate tão interessante, é muito legal a pergunta que a Rosa faz sempre no início, né, com a primeira pergunta. Que o lugar da mulher, aonde é, né? E hoje na política. Então a gente apoia isso, sim, a mulher na política. É, eu tenho exemplos, né, de pessoas do meu ciclo. Eu acho que por eu ter crescido em um ambiente muito educacional, de escolas, eu tenho muitas mulheres em gestões que eu admiro bastante, inclusive mulheres na política que são próximas de mim, eu admiro isso bastante. E quando a gente entra na questão do debate, por ser um ano político, nós sabemos que as mulheres, mesmo podendo estar nesse cenário político, acabam sofrendo mais, meio que invisivelmente, do que nos homens. Porque os homens, é muito interessante, a Rosa tocou do ponto, na nossa infância, a gente é acostumado a não se meter em conversa de adulto, política não é para criança, política não é para mulher, e sempre é muito comum a gente ver isso se repetindo, e é interessante sempre que a gente, sempre que possível, a gente está cortando isso. Porque a política é sim para crianças, principalmente para as crianças, porque nós, crianças e adolescentes, somos vulneráveis. Então a gente precisa ter voz, em questão, porque todos sabem que nós somos cidadãos. Eu sou uma cidadã, eu tenho meus direitos e deveres. Eu cumpro com todos os meus deveres, mas quem está assegurando os meus direitos? Então é interessante a gente sempre voltar que a política, principalmente para criança e para adolescente, hoje é mais que fundamental. E é interessante a questão do livro, eu não tinha conhecimento, mas de ser trabalhado com as nossas crianças e nossos adolescentes, porque abre um campo de visão maior. Então a gente coloca aí a questão dessa a política para crianças e adolescentes é fundamental realmente. Quando a gente entra no cenário político feminino brasileiro, principalmente, nós colocamos que majoritariamente por homens, né? A política brasileira é majoritariamente por homens. E as mulheres que defendem, lutam por alguns direitos de nós mulheres, é muito importante a gente estar visando. Nós temos algumas mulheres que eu acho contraditório quando apoiam a questão de não serem feministas e estarem ocupando um lugar na política, que dizer que o correto é viver para agradar a família, o homem, a casa. Mas ela está dando esse discurso sentada na cadeira de um plenário. Então, a gente vê que acaba sendo contraditório. Então, só é bom para você, né? As outras têm que seguir isso, mas você tem o direito de estar aqui se expressando. A gente está aí. Tem uma campanha atualmente que foi mais voltada, muitos jovens que levantaram ela, a questão das mulheres que sofrem com a questão do silenciamento, né? Com as mulheres que não têm o direito de basicamente nada, que agora me fugiu o nome, eu estava com ele na cabeça, que eu ia até apresentar. Que é. Ai, meu Deus, eu vou lembrar. Mas são mulheres que não têm direito à educação, não têm direito à saúde, por quê? Não podem estudar para ser médicas, porém, não podem ir a uma consulta se o médico for um homem. Então, a gente coloca a questão de hoje nós termos muitos direitos, graças a muitas lutas de muitas mulheres que hoje não estão presentes, mas que deixaram aí esse legado tão importante. E a misoginia, né? Temos a nova lei, que é a questão da lei da misoginia, para tentar combater isso. Combater o quê? A questão da agressão, da violência, tanto verbal, direta, quanto a verbal indireta, em uma piada, em um comentário de mau gosto. Então, a gente entra nessa questão muito interessante. Mas eu acho que de contribuir mesmo, que eu posso contribuir hoje, é a questão da importância da política. para os jovens e adolescentes, né? Crianças e adolescentes, que é fundamental, necessária para o convívio de uma sociedade. E a questão do enfrentamento à misoginia dentro da política e a questão de quebrar essas barreiras invisíveis, muitas das vezes, porém, que quem sofre sabe que não é invisível. Então, acho que é muito isso.
0: Muito bem, Clara, né? Clara é a nossa jovem aqui da Rádio Comunitária de Independência, estudante, que está nessa linha, né, da formação política. Isso é muito importante, viu, Clara? O livro da Eugênia eu tenho, né? Muito importante, muito mesmo. E aí eu coloco assim como experiência que eu levei para a minha sala de aula e trabalhei com alguns alunos, né? Não foram todos, mas eu trabalhei muito a questão da leitura, né? Eles liam e depois a gente fazia uma interpretação, tanto das imagens, porque a imagem é as crianças lá numa praça, onde elas têm acessibilidade de brincar, de se divertir, e elas fazem, olha, eu fazendo o papel de você, Eugênia, eu quero que seja você que diga,
1: divulgando, tá? O livro,
0: divulgando o seu livro. Mas assim, eu vou passar para você seu papel aí, eu estou invadindo o seu espaço.
2: Não, tá lindo você falar do seu trabalho já com
0: pois
2: o livro.
0: É. Então, importante. Assim, eu trabalhei muito a questão das imagens, né? São meninos do sexto ao nono ano que eu acompanho, e aí não são uma turma de sala de aula, são alunos que eu atendo individual, porque eu atendo na linha da psicopedagogia, na linha de desconstruir, né, a questão da leitura, escrita, interpretação, tentar ajudar a compreender a partir dos seus transtornos, das suas dificuldades, né? Então, assim, eu levo as imagens e aí eles vão identificando, sabe? Aí no final de que eles é que fazem aquilo também, né? Que eles precisam fazer, eles precisam conhecer. E aí eu pergunto para eles quem é que fazem as políticas, né? A política, o que é. Então, assim, é dar uma aula assim, de cidadania para eles, que eles começam a compreender uma coisa que eles deveriam compreender a partir da sua infância ali na família, né? E dentro da própria escola mesmo. Então, eu gostaria agora de você falar um pouco sobre o livro em si, né? Depois, o projeto, né, de lei que está aí tramitando, que foi aprovado já, né? Fala aí um pouquinho de tudo isso, tá bom? Eu estou lhe acompanhando, viu?
2: Então, né, a gente está celebrando a conquista, né, de isso. Ter agora no currículo escolar a disciplina política.
0: Isso em Pernambuco, não é isso?
2: No Brasil inteiro.
0: No Brasil inteiro, ah, tá no Brasil o projeto. Eu digo assim, você entrou e nem se apresentou qual é o seu estado, né?
2: Tá, sim. Pois eu sou Eugênia de Pernambuco. Sou catarinense e sou de Pernambuco.
0: Isso. E aí, como foi que essa lei chegou lá no Congresso, no Senado, e está por aí, né? Que já foi regulamentada.
2: Já foi regulamentada e vai entrar
0: em vigor.
2: Em vigor. Muito bem. É uma lei que foi bem polêmica. Eu já recebi algumas rebatidas porque propaguei a lei. Fiquei feliz porque fala de política, muito, né? Claro que houve em detrimento dessa lei, muitos professores estão revoltados porque foi diminuída a carga horária de sociologia e filosofia, né? Uhum. Mas eu digo muito ao pessoal, gente, não vamos ficar no negativo, vamos esperançar. Uhum. Por quê? Porque a lei realmente é filosofia e sociologia, é um debate histórico, né? Os grandes, os poderosos, os donos de poder realmente não querem que nossos alunos, nossos estudantes tenham essa disciplina na escola. Por quê? Porque ela nos faz pensar. Então, quando você pensa, você deixa de ser um marionete, né? Você deixa de ser manipulado ou manipulável. E você passa a pensar, você passa a questionar, você passa a ser realmente aquilo que você veio a ser, uma pessoa e pensante, né? Um ser pensante. Então, houve essa perda, viu, Rosa, nessa construção da lei dos direitos políticos, porque mexeu um pouquinho em filosofia e sociologia. Então, não é uma lei assim, muito reconfortante, mas a gente tem que vibrar por aquilo também que foi conquistado, né? Uhum. E política, aí o pessoal fica, vai ficar aquele vai ocupar o lugar de OSPB, que também ensinava a gente a ter aquele jargão, né, de amor à pátria, um amor sem questionamento, um
0: É.
2: amor sem reflexão. Aí eu digo, não, gente, nós depende de nós, né? Nós devemos perpetuar nossa luta enquanto educadores, né? Divulgar e pensar e falar nessa aula de política, de todas as correntes políticas, de todos os filósofos, né? Porque falar de política é falar de filosofia. Não existe falar de política sem
0: Isso.
2: falar de filosofia, sem falar de sociologia. E todas as correntes filosóficas, elas determinam o pensamento político, né? De direita ou de esquerda, de
0: Isso.
2: centro ou de extrema. Então, não há como a gente ficar se debatendo, né? Eu penso assim. Eu acho que a gente tem mais que esperançar naqueles pontos positivos e convergentes. Então, sim, a política, a disciplina política, ela não exclui a sociologia e muito menos a sociologia, né? Porque não se pode falar de política sem visitar os grandes pensadores, né? Eu falo do meu livro a partir da ideia de Aristóteles, que é um filósofo, um dos grandes filósofos dos clássicos, né? Quando ele vai dizer
0: Isso.
2: que a política é a arte da felicidade humana. Então, quando eu falo de política, eu não tiro o mérito da filosofia e eu não tiro o mérito da sociologia, né? Quando eu
0: Isso.
2: falo de política no meu livro, eu vou trabalhar todos os filósofos, todos os sociólogos, porque a gente sabe que a política é a vida em sociedade. Então, eu não posso falar de sociedade, de política, sem falar de sociologia, e muito menos da filosofia. Então, essa lei
0: Sim.
2: foi polêmica, mas eu trago assim esse pensamento para todos que nos escutam na rádio, programa Vida de Mulher, que a
0: Isso.
2: lei é sim um avanço. Nós, enquanto educadores, devemos lutar para que ela, por ela ter chegado a ser, né, promulgada e entrar em vigor, e fazermos desse espaço da educação política um espaço em que a filosofia e a sociologia tomem forma, né? Porque é a partir do pensamento filosófico e sociológico que vamos construir a ideia da política. Então, assim, eu estou muito feliz com isso, né? Meu livro trata muitas questões, é que eu digo, eu trago o filósofo, né? Eu estudei muito, né? A Aristóteles, Platão, né? Então eu estudei vários sociólogos. Então assim é tudo muito muito unido, né? Muito convergente, não é divergente. Então a gente precisa assumir isso, lutar por isso e continuar brigando, sim, para que a filosofia e a sociologia permaneça na sala de aula, porque sem ela a gente não cria cidadão e sem elas a gente não vai criar pessoas pensantes. Um detalhe muito importante, sabe, Rosa? Eu tenho um filho e eu lembro quando ele era pequenininho, ele dizia para mim: mãe, para que ter tantas disciplinas na escola? Para mim bastava ter filosofia. E eu ficava encantada, né, a entender que ele entendeu que bastava ele aprender a pensar, né? Porque quando você pensa, você resolve seus problemas. E
0: Isso.
2: nada mais é a vida em sociedade do que resolver problemas.
0: Muito
2: Então,
0: bem.
2: assim, que os jovens entendessem isso, né, que a filosofia devia ser a disciplina mais importante do currículo, e não matemática, e não português, né, eles iam valorizar, consequentemente, o português e a matemática, mas numa visão sociológica já, né, numa visão de vida, né, em sociedade. Então, eu acho que sim, devemos vibrar por essa promulgação dessa lei, devemos divulgá-la e devemos esperançar sempre, né?
0: Com
2: Sempre,
0: certeza.
2: sempre, sempre.
0: Com certeza, né? Essa divulgação é fundamental para que as pessoas possam compreender que é por aí, né? Nós temos que levar projetos, né? E aí a importância dessa participação das mulheres, porque são as mulheres que sentem, são as mulheres que mais estão no dia a dia, né? Enfrentando a sua realidade, seja na educação, seja na saúde, seja no saneamento básico, enfim, em todos os espaços, a mulher está lá fazendo acontecer. Mara, você entrou agora, Mara, que bom. Já no final, né? Triste, mas participa aí conosco, viu? Estamos aí nesse
2: É,
0: debate.
2: Rosa, a internet de vez em quando trai a gente, mas nós estamos por aqui, mesmo no finalzinho, deu para acompanhar um pouquinho dessa aula, né?
0: Então, fala aí um pouquinho do que você achou desse
2: Então,
0: pouquinho que você acompanhou, né, Mara?
2: muito importante, assim, porque eu já estudei, tenho uma formação de ciência política na pós, né? Então, esses assuntos a gente estuda e é muito atual.
3: né? Filosofia é muito importante, principalmente nessa nova conjuntura que nós estamos vivenciando, que necessita bastante, porque essas falas através dessa rapidez grande do veículo que é, se chama essas redes sociais, né? Essas big techs, e transporta isso muito rápido, e são falas que precisam ser interpretadas e pensadas, porque isso define uma democracia. E a gente percebe muito que, assim, nesse ano, eu tenho venho percebendo que está sendo voltado muito para as mulheres, as falas, né, muitas coisas, e nada é aleatório, né? As coisas não é do nada que vem assim, mas é tudo é planejado. E que a gente, nós mulheres, devemos estar atentas a isso, né? A gente vê que as pesquisas estão trazendo isso nos gráficos, quem é a mulher, as mulheres que estão apoiando quem, né? A gente vê também essa questão do PL, da misoginia, que não foi votado nesse semestre agora, e enfim, são muitas coisas, as falas das mulheres, tanto de esquerda como, né, de extrema direita, direita. Então, são essas coisas que a gente tem que ficar atenta, assim, nesse tempo agora que nós estamos vivenciando.
0: Muito bem, Mara. E aí, a gente tem que ocupar os espaços que nós estamos, né? Eu acho que nós não podemos só deixar a responsabilidade por conta de nós mulheres. Claro que somos nós que somos as que estão aí no embate, né? Porque somos nós que estamos sofrendo, nós que precisamos mesmo combater, mas nós precisamos levar isso para os outros espaços, espaços que eu digo, na escola, né? Fundamental na educação, começando lá do infantil, né? Como desconstruir o machismo nas relações de gênero, né? Porque isso é muito forte ainda. Muitas crianças lá na creche utilizam muito essas práticas ainda machistas já, né? Por conta da formação familiar. Temos que combater isso também nas SEBs, né? Nas comunidades eclesiais de base. Eu estava vendo aqui umas partes bíblicas onde coloca que lá fala muito na questão da igualdade. Jesus pregava a igualdade, gente. Jesus pregava o amor, o respeito. Né? Então, por que que hoje a gente esconde isso nos nossos discursos também na igreja, né? Por que que a igreja não levanta essa bandeira também nos momentos de massa onde está o povão reunido, né? Hoje nós estamos vivenciando agora nos festejos de Senhora Santana, gente, a praça está lotada. É aí que nós podemos levar a leitura bíblica para refletir a realidade que nós estamos vivenciando hoje.
1: É um discurso muito atemporal, né? A gente vê que é uma coisa que vem, não é de hoje, mas também não é de não tão recente, mas é uma coisa que já vem de um longo período de tempo. E quando a Rosa coloca a questão de usar a fala, eu gosto muito de ressaltar a fala de um padre que passou pela nossa paróquia, que quando foi em julho, no mesmo período eleitoral, só que de municípios, ele teve um papel que eu tirei, assim, eu realmente fiquei encantada, porque ele viu a quantidade de fiéis ali presentes e ele aproveitou e ressaltou a questão política, de conscientização, de pensarmos em quem íamos votar, de olhar e a fala que eu lembro, ele citou bem: vocês estão há tantos anos com isso. Cabe a você que é cidadão, que mora aqui nessa cidade, que é filho de independência, olhar com olhar, com a vistar, né? Avistar uma coisa distante, que vocês busquem a evolução. E eu achei aquilo tão importante, não por questões partidárias, mas por questões de ser um público grande, é um público de fiéis muito grandioso, muitos visitantes, filhos da terra que moram fora, mas votam em independência. Às vezes a gente não precisa morar, mas a gente pode mudar pelas gerações que vêm, ou até aqueles filhos que têm os pais em independência. A gente também visa muito isso. Eu achei muito interessante de uma sabedoria extrema dele, de ter usado aquele momento, a fala dele. Eu acredito que foi muito importante e impactante, porque ele conscientizou, ele abriu a mente de Vocês estão aqui hoje nos festejos, vem um comércio desenvolvido, né? A gente vê um comércio aí crescente nos festejos, mas também cabe a gente a olhar como é a nossa cidade antes dos festejos e pós-festejos. Uhum. Porque quem é filho da terra vê a diferença, é um impacto muito diferente. Então, esse calor que a gente sente pelos festejos de Santana não é nada mais além de ver a nossa cidade viva. Culturalmente, a questão da fé é muito interessante. Então, a gente vê isso aflorado nesse período. Então, é muito, muito sábio e foi muito importante a fala. Porque, além de padre, ele é um cidadão.
0: Uhum.
1: Né? E ele criou esse apego por ter passado pela nossa paróquia e ter visto como era a nossa cidade. Então, eu acho isso muito importante. Padres, né, principalmente, que trabalham temas que são de uma sociedade, não só a questão bíblica romantizada, mas sim uma questão bíblica dentro da nossa
0: Arraizada
1: comunidade. É, exatamente, essa conexão. Achei interessante do filho dela que só bastava ter filosofia. E é muito importante as crianças terem esse desenvolvimento. Eu nunca tive a filosofia como um ensino na minha grade curricular, na escola particular, mas assim que eu entrei no ensino médio, era uma das principais matérias. Eu nunca tinha estudado filosofia e eu encantei de uma maneira, onde é filosofia, sociologia, a questão de ciências da sociais, eu sou apaixonada. Ciências humanas, para mim, eu tenho muita afinidade, diferentemente da natureza, mas a de humanas, sociologia, filosofia, a história, elas são uma coisa que são muito interligadas uma na outra e basta a gente ter um conhecimento prévio delas, principalmente, para a gente ter um pensamento crítico.
0: Muito bem. Então, eu acho que é por isso que você tem essa consciência, né? Essa visão tão crítica da realidade.
1: É.
0: E isso é muito bom. Parabéns aí para a sua escola que está promovendo esse, né, essa formação. E aí, nós estamos agora já encerrando o programa. Queremos as considerações finais, viu, Eugênia? Agradecer desde já.
1: Passa rápido.
2: Então, posso falar já?
0: Pode, sim.
2: Então, minhas considerações finais a todos que assistiram ao programa Vinda de Manhã. Quero parabenizar aí a Clara, excelente contribuição durante o nosso programa.
0: Isso.
2: Espero, Clara, que você seja uma grande mulher aí na sua cidade e, quiçá, uma vereadora, uma prefeita, né?
0: Com certeza, vamos trabalhar para isso, viu? Construir
2: Exatamente,
0: essas mulheres
2: né?
0: assim.
2: Já vi essa vocação aí. E que nós devemos ocupar esses espaços que estão aí nos esperando. Nós, mulheres, não podemos mais ter medo. E nós devemos combater a ideia de que mulher não sabe votar. Mulher sabe votar. E nós vamos, esse ano de 2026, fazer a diferença em nosso país. Vamos mostrar que o nosso voto é decisivo e o nosso voto é para um país mais justo, fraterno e solidário.
0: Muito bem, Eugênio. Obrigada. Mara, suas considerações?
3: Pois é, agradecer a nossa convidada, né, que disponibilizou o tempo de estar aqui contribuindo com a gente nesse tempo tão mais aflorado da gente trabalhar a consciência política para as mulheres. E até o próximo sábado, né?
0: Isso.
3: Aí, não, próximo sábado não, né? No outro sábado.
0: No outro sábado, dia 25, nós não vamos fazer, porque no município tem feriado aí, né? E também quero... Né, lembrar, viu, Mara, que dia 24 eu estou aí lançando o meu livro, tá? A Voz Que Rasga o Véu. Tem aí todo um significado, né? Tem aí, eu não vou dizer porque vai ser surpresa. Vai ser surpresa aí para quem vai para o lançamento. Nós estamos nos organizando.
3: Deixa para depois. Depois a gente faz um programa para trazer um resumo, né? A resenha do que aconteceu.
0: Pois tá. Então, um abraço aí para todas. Obrigada, Eugênia. E até a próxima. Tchau.

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Boa tarde, queridos rock-ouvintes. Está iniciando o programa Rock Universal na nossa FM 104.9, comunitária de Independência. Aqui você só escuta música de qualidade, hein? Eu sou Kleber Oliveira e fico com vocês até às 15 horas, tocando muita música boa, hein? Participe pelo nosso zap 998-029285. Pelo Facebook FM Independência RCI, pelo Instagram Rock Underline Universal ponto Underline ponto RCI, pelo Triads Rock Underline Universal ponto Underline ponto RCI, Triads.net, e também pelo site www.independenciafm.com.br, não esquecendo do aplicativo RádiosNet. Então vamos iniciar o nosso primeiro bloco musical com RPM, Overdose e Rammstein. Então, Rock and Roll Forever!

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Ok, Rock ouvinte, você está em 104.9 FM Comunitária de Independência, curtindo o programa Rock Universal. Você escutou na sequência anterior RPM, Flores Astrais, Overdose, Última Estrela e Rammstein, Zig Zag. Então, caros Rock ouvinte, participe pelo nosso Zap 998029285, pelo Facebook FM Independência, RCI. Pelo Instagram, rock_universal_rci. Pelo Tríades, rock_universal_rci, tríades.net. E também pelo site www.independenciafm.com.br. Não esquecendo do aplicativo RádiosNet. Então, chegou aquela hora de mandar uma rodada de salves para os nossos rock ouvintes que estão na sintonia do programa Rock Universal. Vamos iniciar com Fátima, Geórgia, Glória, Socorro Oliveira, Caio, na sintonia em Mossoró, no Rio Grande do Norte, aos integrantes da banda Les Mason, também em Mossoró, no Rio Grande do Norte, ao pessoal da loja Skype Alternativa, na sintonia em Mossoró, no Rio Grande do Norte, a Damiana Costa, na sintonia em Serra de Santana do Matos, no RN, a Caio Marcelos, comunicador do programa Rock, etc., na FM 99.5 Ouro Branco, em Currais Novos, também no Rio Grande do Norte. A Cristiano Varisco, grande guitarrista, escritor e compositor, na sintonia em Porto Alegre, no Rio Grande do Sul. A Júnior Márcio Melo, na sintonia em Fortaleza. Marli Corrêa, na sintonia em Monsenhor Tabosa. Luiz Alberto Chaguinha, na sintonia em Vaze Alegre, aqui em Independência. Antônio Emanuel, na sintonia em Brilhante, aqui em Independência. Márcia Timbó, na sintonia na Coab, aqui em Independência. Marta e Marcela, em São José e Apia, aqui em Independência. A Vanessa e Ana Paula, na sintonia no Mundo Novo, aqui em Independência. A Camila Souza, na sintonia em Tamboril. Ao pessoal do supermercado João Neto, aqui em Independência. A Dona Dilce, na sintonia em Ferrolândia, também aqui em Independência. Neta Dantas e Maria Celineide Dantas, na sintonia em Mossoró, no Rio Grande do Norte. E a você, nosso rock ouvinte, que está na sintonia do programa Rock Universal. Então, no próximo bloco musical, teremos Pitty, Sezoka e Skyforge. Então, rock and roll forever!

Você está escutando na FM 104.9 o programa Rock Universal. Muito prazer, eu sou Kleber Oliveira e fico com vocês até às 15 horas tocando muita música boa, hein? Bem, no bloco anterior você escutou Pete, Fracasso, Cezoca, Desencontro, Sky Force, Dominion, Fly to the Haven. Então, caros rock ouvintes, vamos aproveitar a oportunidade de mandar mais uma rodada de salves para os nossos rock ouvintes que estão na sintonia do programa Rock Universal. Vamos iniciar com Maria Damasceno na Rua do Cruzeiro, aqui em Independência. Ana Rosa e Ana Luísa na Rua José Ferreira de Mello, aqui em Independência. Rejane na Rua São Vicente, aqui em Independência. Gracinha Moreira na Rua Frei Vidal, aqui em Independência. Euclide e Ana Silva na Mina, próxima Boa Nova, aqui em Independência. Rosa Gonçalves, comunicadora do programa Vida de Mulher. Célia Costa, na Rua Presidente Vargas, aqui em Independência. Fátima Melo, na Rua Tenente Falcão, também aqui em Independência. Mara Lília, comunicadora da Maravilha FM, em Crateús. E a você, nosso rock ouvinte, que está na sintonia do programa Rock Universal. Bem, no próximo bloco teremos Cristiano Varisco, Escrota e Wind Temptation. Então, rock and roll forever!

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Muito prazer, eu sou Kleber Oliveira e fico com vocês até as 15 horas, tocando muita música boa, hein? Bem, no bloco anterior você escutou Cristiano Varisco, instrumental Mr. Green Giving Life For, Escrota Eticamente Questionável, Wind Temptation, The Hearts of Everything. Então, caros rock ouvintes, no próximo bloco musical teremos Novo Som, Herói dos Heróis, Annibelle, Checkmate, Venom, Don't Burn the Witcher. Então, Rock and Roll Forever!

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2: Ok, rock ouvintes, hoje vamos falar um pouco da história da cantora pop Mariah Rose Pereira, nascida em Boston, Massachusetts, em 1º de janeiro de 1995, mais conhecida como Pop ou Tat Pop. É uma cantora, compositora, atriz e youtuber estadunidense que ganhou grande notoriedade por mesclar vários estilos com destaque principal no metal. Mudou-se para Los Angeles em 2013 para seguir uma carreira musical, onde assinou com Island Records. E em 2016 lançou seu primeiro EP, Bubble Bath, sob o nome inicial de Tat Pop, ao qual posteriormente seria utilizado simplesmente como Pop. Seus primeiros vídeos, produzidos com a direção da Titanic Sinclair, caracterizam-se por ser inquietantes e muitas vezes ilógicos, caracterizando-a como uma garota robotizada, cuja vida se contém em um plano descolorido e virtual, dando a si presumir sua inexistência no mundo físico. Atualmente, Mariah, ainda dentro do seu alter ego, faz vídeos de tutoriais de beleza, ainda incerto o status do seu alter ego, se é que ela ainda será caracterizada por Mariah. Bem, os principais álbuns de estúdio de pop é Pop Computer, An I Am Girl, I Disagree, Flux, Sig, Negative Spaces e Empire Rants. O momento do rock volta no próximo sábado. Fica agora com Pop, Van, Violence, Agnes, Nightwish, seguido por Judas Priest, Crown of Thorns e Linkin Park, In The End. Então, rock and roll forever!

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2: Ok, rock ouvintes, hoje no quadro Artista do Momento, vamos curtir três singles da banda Dio. Primeiro, The Last in Line, seguido por Holy Diver, né? E por último, Rainbow in the Dark. Então, rock and roll forever!

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1: Você está escutando na FM 104.9, o programa é o Rock Universal. Bem, no bloco anterior você escutou os três singles da banda Jill, The Last in Line, Holy Diver e Rainbow in the Dark. Então, no próximo bloco musical teremos Live Sin, Velvet Rush e Sandria. Então, Rock and Roll Forever!

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No bloco anterior você escutou Living Sin, Close Your Eyes, Velvet Rush, Nature of Beats, Isandria, North Star. Então, no próximo bloco teremos Persevera e CDC, e se der tempo, Electra Storm. Então, Rock and Roll Forever.

Ok, Rock ouvintes, você está em FM 104.9, Comunitários de Independência, escutando o programa Rock Universal. Bem, no bloco anterior, você escutou Persevera, Broken World, e iniciou AC/DC, Back in Black. Mas, caros Rock ouvintes, estamos chegando ao fim de mais um programa Rock Universal. Nos vemos no próximo sábado, nesse mesmo lugar e nesse mesmo horário. Rock and roll forever. Tchau.

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1: dezoito horas e 49 minutos.
2: Seguinte, ainda tem mulher solteira hoje aí? Ainda tem? Eu vou dizer uma parada, eu vou arrumar uma namorada hoje, certo? Pode ter certeza. Vamos lá, vamos embora.

0: página 21. Nós vamos cantar essa música, nos acolhendo. Vira pro irmão que tá do lado e diga: que bom que você veio. Seja bem-vindo.
1: Seja bem-vindo.
0: E aí nas palmas, com alegria, a gente vai cantar, reunidos aqui. Bora lá?

0: gente vai parar os instrumentos, porque eu quero ouvir se vocês aprenderam só essa parte da música. Bora lá, com força, com alegria, vamos cantar. Reunidos aqui, só as vozes. Reunidos aqui, só vocês, só pra... Eita, que lindo, novamente aqui. Em união. Mais uma vez, reunidos. Reunidos aqui. Pode ser melhor, só pra louvar o Senhor. Novamente aqui. Novamente aqui. Em união.
1: Em união.
0: Algo bom vai acontecer.
1: Algo bom vai acontecer.
0: Tá lindo.
1: Algo
0: bom Deus tem para nós.
1: Reunidos aqui.
0: Só pra louvar.

0: Viva!
1: Aí você dá um abraço bem caloroso no irmão, dizendo que Jesus te ama.

0: Agora, com muita atenção, vamos dar início à Santa Missa Novena, depois a imagem entrará em procissão.
1: Boa noite, irmãos e irmãs. Sejam todos bem-vindos à Missa Novena em honra à nossa padroeira Senhora Santana. É com alegria que nos reunimos como família de Deus para celebrar mais uma noite desta grande festa da nossa avó, fortalecendo nossa fé e renovando nossa esperança. Nesta noite, a homenagem é das juventudes e da pastoral da educação. A presença dos jovens nos recorda que a Igreja é sempre viva, sempre nova e cheia de esperança. Como nos ensina São Calacutes, todos nascemos originais, mas muito morrem como fotocópias. Que esta frase desperte em cada jovem o desejo de viver sua vocação com autenticidade, sem medo de testemunhar Cristo em meio aos desafios do mundo. À luz do tema da festa, com Senhora Santana, família que educa na fé e catequiza pelo amor, somos convidados a olhar para as nossas famílias como o primeiro espaço onde aprendemos a amar e rezar e a viver os valores do Evangelho, que, seguindo o exemplo de Senhora Santana, continuemos formando gerações que tenham coragem de fazer o bem, de servir com alegria e de manter a fé acesa, com o coração aberto à palavra de Deus e à graça que brota da Eucaristia. Iniciemos esta Santa Missa com alegria, elevando nossos corações e orações ao Senhor, cantando. Número

0: Boa noite.
1: Boa noite.
0: Tá muito fraco. Eu sei que ninguém jantou ainda, mas um pouquinho mais de força. Boa noite.
2: Boa noite.
0: Muito bem, muito bonito. Então agora, com muita devoção, com muito amor, afeto, alegria, acima de tudo alegria, vamos acolher a nossa avó, a senhora Santana, ela que nos abençoa e intercede por nós, junto ao seu neto Jesus, cantando.

0: Uma salva de palmas para a senhora Santana. Iniciemos a nossa celebração em nome do Pai, do Filho e do Espírito Santo.
1: Amém.
0: A graça de nosso Senhor Jesus Cristo, o amor do Pai e a comunhão do Espírito Santo estejam convosco.
2: Bendito seja Deus que nos reuniu no amor de Cristo.
0: Façamos as nossas orações.

Oração preparatória. Ó gloriosa Senhora Santa Ana, Mãe da Virgem Maria e Avó de Jesus Cristo, com fé e confiança nos colocamos sob a vossa proteção. Preparai nossos corações para celebrarmos dignamente a vossa Santa Novena. Ajudai-nos a viver estes dias de oração, conversão e fraternidade, para que possamos crescer no amor a Deus e no serviço aos irmãos. Ensinai-nos a acolher a palavra do Senhor com a mesma fidelidade com que educastes Maria nos caminhos da fé. Fortalecei nossas famílias, protegei nossos idosos, amparai nossas crianças e alcançai-nos a graça de uma vida santa. Intercedei por nossa comunidade para que este novenário seja um tempo de bênçãos, unidade e renovação espiritual, que, seguindo vosso exemplo de humildade e confiança, possamos caminhar sempre na presença de Deus. Senhora Santana, padroeira e protetora de vosso povo, rogais por nós, hoje e sempre. Amém.

0: Ó Pai, por Ana e Joaquim, nossos avós, te agradecemos por todos os nossos jovens, diversos, intensos, atuantes, protagonistas e revolucionários. Somos gratos às juventudes que no mundo buscam ser verdadeiros e verdadeiras discípulos e discípulas do jovem Jesus de Nazaré, tanto no campo como na cidade, a serviço da concretização do teu reino. Uma civilização de amor, paz e esperança. Te pedimos, Pai, que os jovens descubram o chamado do vosso filho e caminhem juntos na busca do mundo solidário e sem fome. Amém.
1: Todos, ó Ana Santa e Gloriosa de Maria, Mãe Querida, pede a Deus que nos socorra nesta construção.

0: Agora, irmãos e irmãs, nos coloquemos diante do Senhor, reconhecendo nossas faltas, nossos pecados, e peçamos o seu perdão cantando.
1: Número 18, página 23.

Oremos. Ó Deus, que mostrais a luz da vossa verdade aos que erram, para retornarem ao bom caminho. Dai aos que professam a fé rejeitar o que não convém ao cristão e abraçar tudo o que é digno deste nome. Por nosso Senhor Jesus Cristo, vosso Filho, que é Deus, e convosco vive e reina na unidade do Espírito Santo, por todos os séculos dos séculos. Amém.

Leitura da profecia de Miqueias. Ai dos que tramam a iniquidade e se ocupam de maldades, ainda em seus leitos. Ao amanhecer do dia, executam tudo o que está em poder de suas mãos. Cobiçam campos e tomam-nos com violência. Cobiçam casas e as roubam-nas. Oprimem o dono e sua casa, o proprietário e seus bens. Isto diz o Senhor: eis que tenciono enviar sobre esta geração perversa uma desgraça de onde não livrareis vossos pescoços. Não podereis andar de cabeça erguida, porque serão tempos desastrosos. Naquele dia sereis assunto de uma alegoria, de uma canção triste que diz: fomos inteiramente devastados, a parte de meu povo que passou a outro, porque ninguém lhe será restituída. Os nossos campos são repartidos em

entre infiéis. Por isso, não terás na assembleia do Senhor quem meça cordel as porções consignadas por sorte. Palavra do Senhor.

0: O Senhor esteja convosco.
1: Ele está no meio de nós.
0: Proclamação do Evangelho de Jesus Cristo, narrado segundo Mateus.
1: Glória.

0: Naquele tempo, os fariseus saíram e fizeram um plano para matar Jesus. Ao saber disso, Jesus retirou-se dali. Grandes multidões o seguiram e ele curou a todos. E ordenou-lhes que não dissessem que ele era, que não dissessem quem ele era, para se cumprir o que foi dito pelo profeta Isaías. Eis o meu servo que escolhi, o meu amado, no qual coloco a minha afeição. Porei sobre ele o meu espírito, e ele anunciará às nações o direito. Ele não discutirá, nem gritará, e ninguém ouvirá a sua voz nas praças. Não quebrará o caniço rachado, nem apagará o pavio que ainda fumega, até que faça triunfar o direito. Em seu nome as nações depositarão a sua esperança. Palavra da nossa salvação.
1: Glória a vós, Senhor.

0: Eu, olhando para vocês daqui de cima, né, o grande volume de fiéis que nós temos aqui nesta praça, eu pensando, eu vou ter que vencer a minha timidez, né, que não é fácil todo dia lutar contra ela e saber chegar até o coração e a vida de cada um de vocês. O tema do nosso novenário, da nossa novena, né? Família que educa pela fé e catequiza pelo amor, é um tema bastante pertinente para esse momento da nossa vida, como igreja, como povo de Deus, também para a nossa sociedade. A família, meus irmãos e irmãs, é nosso bem mais precioso que nós temos, é a nossa família. Ela nos dá identidade. Ela nos dá valores que são importantes e que devemos carregar por toda a vida e vivenciá-los ao longo da nossa caminhada. Família é um tema bastante sensível ao mesmo tempo, porque cada família tem seus dons e talentos, tem o seu valor. E também tem as suas limitações e fraqueza. Na vida familiar, a expressão mais sublime do amor familiar, eu penso, é o cuidado e atenção à nossa família. Atenção a ela, à sua história. Valorizar nossa vida familiar e termos cuidado para não dispersarmos e não quebrar a união que nos une, a comunhão que nos une dentro do ambiente familiar. Não deixar que certos tipos de sentimentos, atitudes, corroem o nosso bem-estar familiar. Temos que ter cuidado para não quebrar os vínculos de amor, de afeto, de ternura que perpassam a vida da nossa família. Isso é muito importante para nós. E outra expressão sublime do amor familiar é o cuidado para com a nossa família. O cuidado para o bem-estar dela, para que ela tenha saúde afetiva, saúde espiritual, para que seja uma família, um ambiente saudável, de amor, de afeto, de ternura, de perdão, reciprocidade e também companheirismo. Então, esta é a primeira coisa que eu queria destacar para vocês. A família é nosso bem mais precioso que nós temos. E devemos criar com ela uma relação de pertencimento à nossa família, pertencimento ao nosso lar, sermos presença amorosa, afetiva, generosa e constante na vida da nossa família. Atenção e cuidado são duas dimensões importantes do ambiente e do amor familiar. Depois, acerca do nosso tema, eu quero destacar três convicções que eu acho importante para podermos crescer no ambiente familiar, de um ambiente saudável, verdadeiro, amoroso, afetuoso. A primeira convicção: a família cristã é a primeira escola da fé, ou seja, é a nossa igreja doméstica. É o primeiro lugar, o primeiro espaço educativo na fé, onde nós aprendemos os valores cristãos, os valores do Evangelho. Nada substitui a família como escola da fé e como igreja doméstica. Os nossos jovens, hoje homenageados, precisam dessa referência, mesmo que muitas vezes eles não reconhecem isso, mas precisam da referência familiar, de um espaço de acolhida consistente e maduro para poder viver bem e fazer escolhas saudáveis ao longo das suas vidas. Então, se educa no primeiro espaço educativo da vida cristã, é a família, como espaço sagrado, santuário sagrado, igreja doméstica, onde o Senhor habita constante e age na vida familiar. Essa é a minha primeira convicção e, ao mesmo tempo, certeza. Que o primeiro espaço educativo cristão é a nossa família, é o nosso lar. A segunda convicção: o maior argumento evangelizador de um pai e de uma mãe é o exemplo, é o testemunho diário, vale mais do que qualquer discurso. O testemunho diário dos pais vale mais do que qualquer discurso. E aqui vale uma pergunta. Você que é pai, que é mãe, você tem sido um exemplo, um testemunho de fé para os seus filhos? Essa é uma pergunta fundamental que devemos nos fazer constantemente e avaliar e perceber onde nós estamos errando e onde estamos acertando dentro da convivência e do ambiente familiar. Então eu repito a pergunta: você que é pai, que é mãe, você está sendo um exemplo de fé para o seu filho e sua filha? Depois faça essa pergunta a você mesmo. Escute a partir do seu coração a sua resposta e mude, transforme a sua vida. Um exemplo vale mais do que qualquer palavra e muitas vezes do que qualquer conselho. Os nossos jovens hoje precisam de referências, e referências saudáveis, que os ajude a fazer boas escolhas na sua vida e tenham também uma vida saudável, alicerçada nos valores do Evangelho que nós aprendemos na nossa casa. Houve um tempo em que os nossos avós eram os nossos primeiros catequistas. Nossos pais eram os primeiros catequistas nossos, onde nós aprendemos as primeiras orações da vida cristã. Então, tudo isso, esse retorno, essa valorização da família como escola da fé, que educa no amor, depende de cada um de nós e das escolhas que nós fazemos ao longo da nossa vida. E, por fim, a terceira convicção: a vida familiar tem os seus motores, os seus acólitos. São esses o amor, a paciência, o perdão, a ternura e o cuidado. No ritmo da vida familiar, esses são inseparáveis. São valores importantes para que se sustente um ambiente harmonioso, um ambiente de fé e saudável. Amor, paciência, ternura, cuidado e perdão. Cuidado com o joio, a leitura de amanhã nos alerta. Aqueles tipos de sentimentos e atitudes que destrói um vínculo familiar. O orgulho, a arrogância, a prepotência, a mágoa, a raiva, a falta de perdão, tudo isso destrói uma relação de amor, uma relação de afeto, uma relação de ternura. Não levemos isso para o nosso ambiente familiar. Primeiro se pergunte: que tipo de sentimento é mais forte em mim? Que valores são mais fortes dentro de mim? E que valores eu posso viver no meu ambiente familiar para que seja esse ambiente saudável, feliz, alegre, leve e também harmonioso? Então, cuidemos com esses sentimentos que muitas vezes pode destruir uma relação de amor e de afeto. Cuidemos para que o orgulho não tome conta do nosso coração, a falta de perdão. Tantas famílias que passam a vida toda distante umas das outras, os seus membros por puro orgulho, por raiva ou mágoa, porque não, que as pessoas não saibam lidar com esses tipos de sentimento. Nós temos que saber lidar com os sentimentos que nos impedem da gente conviver bem com o outro, de conviver bem com a nossa família. Não deixar que esses sentimentos falem mais alto e digam como nós devemos nos relacionar com as pessoas, principalmente no nosso ambiente familiar. Os acólitos da vida familiar, o amor, paciência, ternura, cuidado e perdão, têm que falar mais alto dentro de cada um de nós e a partir das nossas atitudes. Então é isso. Família, o nosso bem mais precioso, a primeira escola da fé, se evangeliza na vida familiar, mas com exemplo, testemunho diário de pai, de mãe, e depois deixar que os acólitos da vida familiar, aqueles que sustentam e alicerçam o bem-estar familiar, amor, perdão, paciência, ternura e cuidado, fale mais alto nas nossas atitudes e também no nosso coração. E por fim, aqui nesse espaço litúrgico sagrado, nós somos tão diferentes uns dos outros, mas o Espírito Santo nos aproxima, nos congrega e nos une, e nos faz uma única família, a família do Senhor. Nós somos irmãos e irmãs. Que isso fique bem claro para nós. Nós não somos tão distantes uns dos outros como nós possamos imaginar. Nós somos irmãos e irmãs. E quem nos dá esta condição de irmãos e irmãs e família do Senhor é o nosso batismo. Então, cuidemos uns dos outros. Procuremos cuidar nas necessidades do outro, dar atenção ao outro, principalmente diante das suas necessidades e fragilidades. E que Senhora Santana, como diz o lema, possa nos catequizar pelo amor e no amor. Que ela seja catequista de todas as nossas famílias e catequista também de cada um de nós, no amor, no perdão, na ternura, no cuidado, na paciência e nessa fraternidade que nos une. Louvado seja nosso Senhor Jesus Cristo.
1: Para sempre seja louvado.
0: Agora de pé.

0: Ouçamos com atenção as leituras. Invocamos a intercessão de Santana através da ladainha, ela que teve a nobre missão de educar a Virgem Maria. Entende perfeitamente a importância de iluminar com sabedoria os jovens de Independência. Ela que é a nossa padroeira, que nos ensina que educar é um ato de amor e de fé. Nós te oferecemos, ó Deus, a nossa oração, o nosso louvor, e te pedimos, socorre-nos em nossas necessidades. Pelos merecimentos de nossa padroeira, Santana, e de seu esposo, São Joaquim, a voz de Jesus e nossos, ajuda-nos a superarmos os medos e caminharmos na esperança. Fiéis aos ensinamentos de Jesus e comprometidos com a causa do teu reino. E assim, um dia, realizadas as tuas promessas, cantemos por todo sempre os teus eternos louvores. Amém.
1: Página 13 do livrinho.

0: Tudo isso nós vos pedimos, ó Pai, por Cristo nosso Senhor.
1: Amém.
2: Caros filhos e filhas, quem desejar fazer sua oferta, pode fazê-la com dinheiro físico ou via Pix. Através dos voluntários da coleta que estão no meio da assembleia. Sem pressa, eles irão passar. Também o QR Code para o Pix está disponível nos bancos, ainda com os voluntários da coleta. E você, neto e neta de Senhora Santana, que nos assiste pelos meios de comunicações, pode fazer sua oferta através do Pix da nossa paróquia, disponível na tela do seu celular ou televisor. E você que nos acompanha pelas plataformas digitais, abra o seu banco e faça a sua oferta e doação.
3: Canto de ofertório número 34, na página 30.

Lembrai-vos, ó Pai, da vossa igreja que se faz presente pelo mundo inteiro. Que ela cresça na caridade em comunhão com o Papa Leão XIV, com o nosso bispo Ailton, com os bispos do mundo inteiro, os presbíteros, os diáconos e todos os ministros do vosso povo.

Lembrai-vos também na vossa misericórdia dos nossos irmãos e irmãs. Façamos memória de todos aqueles e aquelas que já se encontram na eternidade de Deus. Que adormeceram na esperança da ressurreição e de todos os que partiram desta vida, acolhei-os junto a vós, na luz da vossa face.

0: enfim, nós vos pedimos, tende piedade de todos nós e dai-nos participar da vida eterna com a Virgem Maria, Mãe de Deus, a nossa tão amada e estimada avó, Senhora Santana, São José, seu esposo, os apóstolos, Santo Afonso Maria de Ligório, São Geraldo Magela, Pedro Dondres, São João Noima e todos os santos que neste mundo viveram na vossa amizade, a fim de vos louvarmos e glorificarmos por Jesus Cristo, vosso Filho.
1: Por Cristo, com Cristo e em Cristo, a vós, Deus Pai Todo-Poderoso, na unidade do Espírito Santo, toda a honra e toda a glória, por todos os séculos dos séculos.

0: guiados pelo Espírito Santo que olha em nós e por nós, elevemos as mãos ao Pai e rezemos juntos a oração que o próprio Jesus nos ensinou. Pai nosso que estais nos céus, santificado seja o vosso nome. Venha a nós o vosso reino. Seja feita a vossa vontade, assim na terra como no céu. O pão nosso de cada dia nos dai hoje. Perdoai-nos as nossas ofensas, assim como nós perdoamos a quem nos tem ofendido. E não nos deixeis cair em tentação, mas livrai-nos do mal. Livrai-nos de todos os males, ó Pai, e dai-nos hoje a vossa paz. Ajudados pela vossa misericórdia, sejamos sempre livres do pecado e protegidos de todos os perigos, enquanto aguardamos a feliz esperança e a vinda do nosso Salvador Jesus Cristo.
1: Vosso é o reino, o poder e a glória para sempre.
0: Senhor Jesus Cristo, dissestes aos vossos apóstolos: eu vos deixo a paz, eu vos dou a minha paz. Não olheis nossos pecados, mas a fé que anima a vossa igreja. Dá-lhe segundo o vosso desejo a paz e a unidade. Vós que sois Deus com o Pai e o Espírito Santo.
2: Amém.
0: A paz do Senhor esteja sempre convosco.
1: O amor de Cristo nos uniu.

0: Provai e vede como o Senhor é bom. Feliz de quem nele encontra seu refúgio. Eis o Cordeiro de Deus que tira o pecado do mundo.
1: Senhor, eu não sou digno de que entreis em minha morada, mas dizei uma palavra e serei salvo.

momento onde Tu faz morada em nossos corações. Meu irmão e minha irmã, você que recebeu Jesus, eu te convido nesse momento você colocar a mão sobre o seu coração. Esse momento tão sublime onde o próprio Cristo habita dentro de nós. O próprio Deus que nos dá Jesus, que nos deu o seu Filho amado, e Ele que se faz pequeno, em como um pão, mas é o próprio Jesus. Que nesse momento, meu irmão e minha irmã, que você possa, com a mão no seu coração, que você possa agradecer a Deus por este momento tão sublime, onde o próprio Cristo habita dentro de ti. Você, querido jovem, que nesse momento também que você possa render louvores a Deus. Nós, no início desta Santa Missa Novena, que escutamos uma frase de São Calacutes que vai dizer que todos nós nascemos originais, mas muitos morrem como fotocópias. Querido jovem, meu irmão e minha irmã, o próprio Deus que habita dentro de ti, Ele te faz original. Porque a tua identidade é ser filho de Deus, é ser uma filha de Deus. E por isso, Senhor, com os nossos corações gratos, jubilosos, nós queremos te louvar. Queremos te engrandecer, porque tu se faz presença viva dentro de nós. Bendito sejas tu, Senhor, pelo teu amor que invade os nossos corações e nos constrange, Jesus. Bendito seja para sempre, Senhor, o teu santo nome. Bendito seja, Senhor, por se fazer pequeno e habitar dentro de nós. E ainda, com o refrão desta música, fazemos dela a nossa oração de gratidão a este Deus que nos ama profundamente, infinitamente. E ainda com os nossos olhos fechados e a nossa mão no nosso

0: Oremos. Alimentados pelos vossos dons, nós vos pedimos, Senhor, que cresça em nós os frutos da nossa salvação, cada vez que celebramos este mistério, por Cristo nosso Senhor.
1: Amém.

0: Louvado seja nosso Senhor Jesus Cristo.
1: Para sempre seja louvado.
0: Caros filhos e filhas, que alegria estarmos juntos, vivenciando esta festa em honra à Senhora Santana, a Mãe de Deus e nossa. Como é bonito, né, ser cristão católico. Como é bom ser de Deus. Vale a pena. E celebrar um padroeiro, uma padroeira, esse tempo bonito de nós olharmos para a nossa vida, viu? Aonde estiver o vosso coração, aí estará o vosso tesouro. Deus é a riqueza da nossa vida sempre. Como é bom ser católico e participar desta família una, santa, católica e apostólica. E muito mais celebrando essa avó tão amada e tão querida e tão estimada por todos nós. A resposta é essa. Olha, quanta gente bonita! Quantos netos e netas de Senhora Santana. Uma calorosa salva de palmas fazendo barulho! Pode ser melhor! Viva Senhora Santana!
2: Viva!
0: Viva todo o povo de Deus!
2: Viva!
0: Viva os independencianos!
2: Viva!
0: Muito bem, caros filhos e filhas, a nossa programação continua. Amanhã às 7 horas da manhã, missa na nossa matriz. Depois, às 8 horas, café comunitário. Depois, a Santa Missa e novena, às 19 horas. O nosso encontro é marcado, tá bom? Às 7 horas lá na igreja e às 19 horas aqui no Santuário da Fé. Amanhã quem preside a celebração de amanhã é o Frei Tiago de Nova Russas. Ele é que é capuchinho, irmão no sacerdócio, e ele que preside juntamente com os seus irmãos de fraternidade, juntamente com todos nós. Hoje a imagem vai para o bairro Placa, para amanhã, para o bairro Liberdade, para o bairro Liberdade. Acompanhe a imagem, viu, minha gente, para ela não ir só. Ave Maria, ontem ela saiu chorando, eu acho, viu, 2 gatos pingados atrás. Deus me livre, coisa feia, não é? Uma avó tão querida, que faz tantos milagres e prodígios, a coitada foi só. Perdão, viu, nossa querida avó? Hoje a gente promete que a gente acompanha, por favor, né? Tanta gente e a coitada sai quase abandonada. Não, tem que acompanhar. Para amanhã vocês trazem um pacote de café, que é para assim a gente sanar a fome dos nossos, daqueles que necessitam. Hoje está cheio, né? Graças a Deus. Aqui, olha, vamos formar cestas básicas e depois distribuir aqueles que necessitam. Que boniteza, que bom. A Deus e a nossa querida avó, a nossa gratidão pela generosidade de todos vocês. Cartelas R$10. Quem não comprou a sua, por favor, adquira a sua cartela, nos ajude, R$10, super barato. Depois, hoje, nós temos a nossa barraca de comidas típicas. Todo mundo já sabe, já conhece o nosso cardápio, procure lá a barraca das nossas comidas típicas. Depois, os nossos produtos religiosos. E agora, nós queremos entregar ao Padre Marcelo uma simples lembrança pela sua vida doada, por esta noite presidida.

0: Calorosa salva de palmas. Pode ser melhor, minha gente. Padre Marcelo, no início, falava que era tímido, mas olha, se saiu super bem, viu? Olha, está de parabéns. Obrigado pela partilha e por nos ensinar tanto com a sua sabedoria. Quero agradecer, minha gente, a todos vocês, colaboradores, netos e netas de Senhora Santana. A nossa eterna gratidão a todos aqueles e aquelas que contribuem para que essa festa aconteça. A vocês, a nossa eterna gratidão. A festa é nossa, a festa de vocês, a festa em honra à Senhora Santana. Então, a resposta é essa. Que beleza, que boniteza. A nossa gratidão pelos corações tão generosos, pelas ofertas oferecidas, por todas as doações que chegaram até nós, pela bondade de cada um de vocês. A nossa gratidão pelos comerciantes de Independência que tanto ajudam essa festa, por todo o povo que abre o coração, abre a vida, abre a mente, chega junto e nos ajuda. A nossa eterna gratidão. A Santa Ana vai para 70, até que fim ela encontrou o lugar, né? Quanta confusão, misericórdia. Vai para um canto, vai para outro, mas vai para 70. Capela 70, por favor, acompanhe ela. Vai lá para a comunidade 70, para a capela, e quem quiser pode visitá-la. Também queremos agradecer ao nosso gestor aqui de Independência, ao município, na pessoa de William Vieira, secretarias, o vice-prefeito Silvestre, por toda a bondade, por toda a disponibilidade, a nossa gratidão a este município que chega junto, que chegou junto, que se disponibiliza e que tanto tem nos ajudado. Também a nossa eterna gratidão. E aqui também eu quero fazer um agradecimento ao seu João Alceu, né? Isso ali do comércio ali, que tomou posse, que tomou iniciativa dos carneiros e, graças a Deus, está chegando. Ao Senhor, seu João Alceu, a nossa gratidão, tá bom? E os carneiros estão chegando. E depois, por favor, passem lá, viu? Vinha a Independência e não degustar um bom carneiro, Ave Maria, não valeu a pena, né? Então, vá lá na barraca, degustar um bom carneiro, tem os nossos artigos religiosos, tem as nossas cartelas, tem as nossas lembranças oficiais. Muitas coisas bonitas! E sejam todos bem-vindos e bem-vindas. Receba o nosso carinho, a nossa cordialidade e o nosso amor. Sejam bem-vindos, netos e netas de Senhora Santana!
1: Façamos o oferecimento.

0: Oferecimento. Nós te oferecemos, ó Deus, a nossa oração, o nosso louvor e te pedimos, socorre-nos em nossas necessidades, pelos merecimentos de nossa padroeira, Santa Ana e seu esposo São Joaquim, a voz de Jesus e nossos. Ajuda-nos a suportarmos os nossos medos e caminharmos na esperança, fiéis aos ensinamentos de Jesus e comprometidos com a causa do teu reino. E um dia, realizadas as tuas promessas, cantemos por todo o sempre os teus eternos louvores. Amém.
1: A gente agradece os homenageados de hoje, né? Região de Imatuba, Escola de Ensino Médio, a juventude em geral, PJ, PJR, enquanto jovens, e também a diretora da escola, Jerônimo Alves, Neide Feitosa, também a nossa gratidão por ter contribuído com a nossa festa. Então, agora a imagem ela vai sair desse momento para a comunidade 70, né, São João Batista, pessoal que vai levar a imagem, cadê? Da bênção, pessoal. Tá aqui. Ave Maria, cheia de graça, o Senhor é convosco. Bendita sois vós entre as mulheres. Bendito é o fruto do vosso ventre, Jesus. Santa Maria, Mãe de Deus, rogai por nós, pecadores, agora e na hora de nossa morte. Amém. O Senhor esteja convosco.
2: Ele está no meio de nós.
1: E a bênção de Deus Todo-Poderoso, Pai e Filho e Espírito Santo.
3: Amém.
1: Irmãos e irmãs, sede em paz, que o Senhor vos acompanhe.